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dia mais triste do teu futuro não seja pior que o mais feliz do teu passado. Que o teto nunca caia sobre ti e que os amigos debaixo dele nunca partam. Que sempre tenhas palavras cálidas em um anoitecer frio e uma lua cheia em uma noite escura. E que um caminho se abra sempre à sua porta. Que vivas 100 anos, com um ano extra para arrepender-te. Que o Senhor te guarde em suas mãos e não aperte muito seus dedos. Que teus vizinhos te respeitem, que os problemas te abandonem, os anjos te protejam e o céu te acolha. E que a sorte das colinas celtas te abrace. Que as bênçãos de São Patrício te contemplem. Que os teus bolsos estejam pesados e o teu coração leve. Que a boa sorte te persiga e a cada dia e cada noite tenhas um muro contra o vento, um teto para a chuva, bebida junto ao fogo, risadas que consolem aqueles a quem amas. E que teu coração se preencha com tudo o que desejas. Que Deus esteja contigo e te abençoe. Que vejas os filhos dos teus filhos. Que o infortúnio te seja breve e que te deixe cheio de bênçãos. Que não conheças nada além da felicidade desse dia em diante. Que Deus te conceda muitos anos de vida. Com certeza, Ele sabe que a terra não tem anjos suficientes. E assim seja a cada ano, para sempre. Para sempre.

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3: Bem, bom dia para você. Boa segunda-feira, boa semana. Dia 6 de julho tá aí, nós já estamos diante dele com muita alegria e muita coragem para enfrentar mais um dia e mais uma semana. Eu sou o Celso Costa, acompanhando você a partir de agora até as 10 horas da manhã, começando a nossa programação, como sempre, com as músicas que fazem bem pro seu começo de dia. 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

Morena FM, 5 horas e 31 minutos. Vamos falar do clima nesse começo de semana, para saber como é que vai ser a nossa semana, né? 16 graus nesse momento, umidade do ar em 84%, céu limpo, máxima prevista para hoje, 28 graus. A mínima é essa nesse momento, tá bom? De 13, 14 graus de mínima. Para hoje, sol com algumas nuvens ao longo do dia, noite de céu limpo também. O sol nasce às 6h15 e fica até às 5h11 da tarde por aí, tá? A lua é cheia. Começou a alongar um pouquinho mais o dia, né? Para amanhã, terça-feira, a previsão é de sol com nuvens durante o dia, período de céu nublado, noite também com poucas nuvens, tudo, todos os dias assim, sol com nuvens, mas sem chuva, também na quarta-feira. A máxima de amanhã, um pouco menor que a de hoje, 24 graus. A quarta-feira, a máxima de 26 graus e a mínima de 15. Não tem muita amplitude térmica, né? Um dia fica ali perto do agradável, né? Deixa eu ver se tem alguma mudança por esses dias. Por hora, nenhuma mudança muito explícita, a não ser que comece a aquecer um pouquinho mais a partir da quinta-feira. As máximas chegam a 29, 30 graus, mas todos os dias, sol, sem nuvens e sem chuva. Temperaturas mais ambientes, um pouquinho mais altas às vezes também, né? Steve Wonder, Superstition, então pode ficar tranquilo. Não vai chover, nem vai esfriar muito, pelo menos é a previsão para essa semana.

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FM Beatles, 8 Days a Week. Muito bom. 8 dias na semana, tá certo. Tem semanas que tem 8. Deveria ter 8, né? Por tanta coisa que a gente tem que fazer. Às vezes tem semanas que poderiam ter 8 dias, realmente. Hills Corporation, Javan, Steve Wonder, The Equals, Who News and the News, as melhores atrações musicais todos os dias pra você aqui na Morena FM. Hoje, dia 6 de julho, dia da criação do IBGE. Já fazem 90 anos que o IBGE foi criado aqui no Brasil, já pensou? Faz tanto tempo assim também hoje. Hoje é dia internacional do beijo. Olha, a gente tem a comemoração aqui no Brasil em abril, né, desse dia, mas mundialmente 6 de julho é o dia mundial do beijo. Olha que legal. Beijo pra você. Dia mundial das zoonoses também, no dia 16 de julho. Nascimento de pessoas importantes dessa data. Toquinho nasceu no 6 de julho. Stallone também nasceu no 6 de julho. Toquinho nasceu em 45. Os dois, inclusive, nasceram no mesmo dia. Tanto Toquinho quanto Sylvester Stallone nasceram em 1946. E o Bill Haley também, do Bill Haley e His Comets, nasceu também em 1925, num dia 6 de julho. Olha só que maravilha. João Gilberto nos deixou em 2019, né? Também no dia 6 de julho. Luiz Armstrong, né? Faleceu em 71 também, no dia 6 de julho. São datas e relações importantes com o nosso mundo da música, do show business, que você sabe que aconteceu agora, no dia 6 de julho. Em instantes tem muito mais canções, estou aguardando a sua participação. 999-410-107 é o nosso WhatsApp da Morena FM.

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0: frequentemente essa inteligência. É claro que existe o lado bom, uma vez que a máquina trouxe mais informações para a comunidade, mas infelizmente há muitas inverdades que constituem o lado ruim. O bom também é que o paciente já chega ao atendimento médico com alguma noção do que pode ter, mas é importante que saiba que pode estar enganado, que nem a máquina, nem as redes sociais são capazes de diagnosticar e tratar alguém sem risco de erro. Isso porque o diagnóstico e o tratamento são da competência do médico, que é o profissional que tem o olhar clínico e o conhecimento técnico para isso.
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2: União Europeia e UEFA criticam FIFA por revogar cartão vermelho de jogador dos Estados Unidos. Uma das notícias que também tem a ver com a Copa e isso tem sido destaque internacional. O Museu Lalique, na França, foi alvo de um assalto na madrugada deste domingo. A polícia francesa foi acionada para isolar o local e dar início às investigações. E é mais um incidente como esse acontecendo na França, mostrando a vulnerabilidade desses locais, né? Em outubro, o Museu do Louvre, um dos mais famosos do mundo, também foi alvo de um roubo na França. E esse museu agora, o Lalique, tem uma ampla coleção de joias e itens de luxo franceses. Ainda não há informações sobre os itens que foram levados. Ainda aqui no mundo, imagem de satélite mostra super tufão se aproximando de ilha americana no Pacífico, da ilha de Guam. A previsão era de ventos que poderiam atingir 290 km por hora e rajadas de até 346 km por hora também. Rússia lança nova onda de mísseis e drones contra Kiev e deixa ao menos 10 mortos. Nova onda de ataques ocorre dias após a ação russa, que deixou mais de 30 mortos na semana passada. São 7 horas e 1 minutinho, vamos para mais um intervalo, daqui a pouquinho eu volto, vou ler algumas mensagens dos nossos ouvintes aqui falando sobre a Copa do Mundo também, e claro que você nos ajuda a trazer mais notícia, tá? Então 999-410-107 é o nosso canal de interatividade.
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2: Bom dia para você, 73.
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2: página. Daqui a pouquinho nós vamos falar mais sobre a Copa do Mundo, sobre o esporte também, mas ó, o Wilson disse, Bruna, a culpa é do coletivo de jogadores. O Márcio escreveu, Bruna, nós somos Hexa, Brasil eliminado em 6 Copas seguidas, que tristeza, né, Márcio? Bruna, bom dia, Neymar provocando o goleiro foi até aqui a cena mais patética da Copa, eu concordo com você, viu, Gustavo? Mas tem gente que não concorda, tem um ouvinte aqui que escreveu, deixa eu ver se eu consigo achar ele aqui agora, ele escreveu que ele não concorda, que o Neymar tinha cacife para ficar lá falando com o goleiro, que o Neymar é um dos maiores artilheiros do Brasil. Cadê a mensagem, gente? Sumiu aqui para mim. Deixa eu ver. O Gustavo escreveu. Edson, deixa eu ver se foi o Edson. Não foi o Edson.

0: Edson também, mas o Edson trouxe um acidente que já já eu vou parar aqui para ouvir. Ah, o Leandro aqui, ó. O Leandro escreveu: Bruna, em relação ao pênalti, se você observar bem, você verá que o goleiro norueguês, que estava fazendo cera, provocou o Neymar primeiro. Depois veio o revide, e moral ele tem sim. É o maior artilheiro da história da seleção. Eu não posso apagar, jamais apagaria toda a história do Neymar, Leandro. Tá? Eu respeito muito a sua opinião e nós estamos aqui abertos a ler a mensagem de todo mundo. Ele tem uma história fantástica no passado. Agora, nessa Copa, ele não ajudou, ele não entrou em campo por decisão do Ancelotti ou não, né? Não, eu não consigo entender até o momento em que ele foi tão necessário para ir para essa Copa, se ele só entrou, assim, 10 minutos no final, colocaram ele ali, ele não conseguiu jogar também. E aí, não importa quem começou, né? A gente tava lá perdendo, com chance de ver o goleiro fazendo cera, como você está dizendo, convertemos o gol, foi importante para o Neymar isso, mas não acho que essa foi uma cena que nos coloca num patamar aí de das pessoas olharem e falarem, nossa, é o Brasil, né? Muita gente gosta porque é o jeito brasileiro dessa marra aí, muita gente gostou, mas falar que foi legal de ver aquilo, eu, na minha opinião, e né, todo mundo tem direito de pensar diferente, não foi legal, não. O Leandro ainda escreveu: Vini fugiu da responsabilidade, Bruno Guimarães perdeu o pênalti que mudaria a estrutura do jogo, Magalhães não conseguiu parar o Haaland e o Endrick perdeu o gol feito. E aí o Neymar é o vilão? Ele ainda escreveu: esse é fã do Neymar de todos os jeitos mesmo, hein, Leandro? Parabéns aí por você acreditar tanto no menino Ney. Mas, pelo que eu ouvi, parece que vai ser a última Copa mesmo, né? Eu li, ele já se despediu,
1: isso,
0: né?
1: Ele falou isso.
0: Ele já se despediu. Se despediu assim, aí com a última cena dele, né? Afrontando ali o goleiro. Mas o goleiro também o afrontou, segundo o Leandro. Então, revidou, fez o gol, tá bom. Encerrou com um gol na Copa. Agora a gente coloca em destaque aqui, no Primeira Página, uma notícia da última sexta-feira que você ouviu com a gente, ainda com poucos detalhes, porque o acidente havia acabado de acontecer. Peças do avião que caiu na capital na última sexta-feira vão passar por perícia. O acidente resultou na morte do piloto e de uma pesquisadora alemã. Diego Queiroz traz as atualizações.
2: Oi, muito bom dia a todos da Morena FM. O material foi retirado do local do acidente por técnicos do CENIPA, que é o Centro Nacional de Investigação e Prevenção de Acidentes Aéreos, que vieram de São Paulo e se juntaram a peritos da Polícia Civil do Estado. As equipes retiraram peças, equipamentos e também materiais pessoais das vítimas, como um tablet que foi encontrado em meio aos destroços. Um drone também foi usado para auxiliar nesse trabalho. Os dois motores e as hélices do avião foram lacrados e levados para uma oficina homologada pela ANAC, onde vão passar por análise. O acidente foi na manhã da última sexta-feira. A aeronave seguia para o Pantanal quando caiu numa pista, próximo de uma pista particular nos arredores do aeroporto Santa Maria, na saída para Três Lagoas. Para a polícia, o mau tempo pode ter contribuído para atrapalhar a visibilidade do piloto, que teria tentado fazer um pouso forçado. Vamos ouvir o que disse o perito criminal da Polícia Civil.
3: Uma queda drástica, certa velocidade, um ângulo alto da aeronave, tá? E se você aqui, uma estrada, entra
4: categoria.
3: Vamos agendar na data, junto com os técnicos de CENIPA, tá? Para a gente proceder à abertura desses motores e verificar se tem algum eventual pane interno neles.
2: E como dissemos, duas pessoas morreram nesse acidente. O piloto e uma passageira, uma pesquisadora alemã. O corpo do piloto, Henrique Martim, de 41 anos, foi velado e sepultado no fim de semana. Com muita comoção, amigos e familiares se despediram dele, disseram que Henrique era um apaixonado por aviação. A outra vítima é a pesquisadora alemã Lídia Tereza Miklinhoff. De acordo com a Polícia Civil, todas as informações já foram repassadas para o consulado da Alemanha no Brasil, que agora está em contato com a família para tratar do traslado do corpo. Diego Queiroz, para o Primeira Página.
0: Obrigada, Diego. Vamos recapitular um pouquinho dos detalhes ainda da sexta-feira. Esse avião de pequeno porte caiu na área rural de Campo Grande. Foi por volta de 6:30 da manhã, aqui em Campo Grande, nas proximidades do aeroporto Santa Maria, na saída para Três Lagoas. Era um avião bimotor da empresa Amapil Táxi Aéreo, que seguia para o Pantanal de Mato Grosso do Sul. O avião pertence a essa empresa, estava autorizado a transportar até 6 passageiros além do piloto. A aeronave também tinha autorização para operar serviços de transporte aéreo não regular. A empresa, lá na sexta-feira, emitiu uma nota, lamentou o ocorrido e disse que vai prestar todas as informações diante da investigação. O avião permaneceu apenas 5 minutos no ar antes da queda, segundo o Corpo de Bombeiros. A principal hipótese, como vocês ouviram, inclusive investigada pela Polícia Civil, é de que a forte neblina registrada em Campo Grande na manhã da sexta-feira tenha dificultado uma tentativa de pouso e contribuído para esse acidente. De acordo com o delegado responsável pelo caso, o piloto pode ter sofrido uma desorientação espacial. Você viu as duas vítimas, piloto e zoóloga, né? Pesquisadora alemã que adorava o Pantanal, fez mestrado aqui, inclusive, era ecóloga, pesquisava o comportamento de mandou as bandeiras no Pantanal, a Lídia, e era jornalista científica também, autora de livros sobre a fauna brasileira. Então, esse foi um acidente da última sexta-feira e as investigações seguem até a abertura do motor para confirmar se de fato não houve algum problema em peças, né, ou no motor da aeronave enquanto eles voavam. O assunto agora é saúde. Estamos no mês de julho, Julho Verde, uma campanha que alerta para prevenção e diagnóstico precoce do câncer de cabeça e pescoço. Segundo o Ministério da Saúde, somados todos os tipos, esse é o terceiro câncer mais incidente no Brasil. A doença é mais comum em homens e tem como principal fator de risco o tabagismo, viu? O álcool também pode ajudar, a infecção pelo HPV também pode estar relacionada, né, à incidência disso. O alerta é que cerca de 80% dos casos são descobertos em estágios avançados. Mas quando o diagnóstico é feito cedo, as chances de sucesso no tratamento podem chegar a 80%. Quem explica mais sobre a importância da prevenção é o médico Carlos Alberto de Freitas, cirurgião de cabeça e pescoço.
1: O câncer de cabeça e pescoço, na maioria das vezes, é uma doença evitável. Ele tem um fator de desencadeamento do câncer, que é o cigarro, é a bebida, o alcoolismo crônico e o vírus HPV. Tudo é evitável. O vírus, você tem a vacina, você pode optar por não fumar, não beber. Isso já evitaria 80% dos casos de câncer de cabeça e pescoço. O diagnóstico é fácil, porque ele aparece com uma ferida, um nódulo, uma mudança na voz, às vezes dor para engolir, e isso persiste. Então existem muitas causas que podem provocar isso, que não é câncer, mas todas elas vão se resolver em um período de até 2-3 semanas. Então, toda vez que isso acontecer, a pessoa deve procurar o atendimento para esclarecer se for um caso de câncer. No início, o tratamento é muito simples. As chances de cura são próximas de 100%.
0: Um dos assuntos do Primeira Página de hoje é que a biometria passa a ser exigida nos pedidos de aposentadoria. A portaria do governo federal ampliou o controle para evitar fraudes e muda as regras do INSS. Desde setembro de 2024, o cadastro biométrico já era exigido em parte dos pedidos feitos ao INSS. Com a nova portaria, essa regra foi ampliada, valendo agora para o pedido dos aposentados. Mas a nova regra prevê exceções. Alguns segurados continuam dispensados da validação biométrica. Por exemplo, pessoas com mais de 80 anos, migrantes, refugiados e apátridas, pessoas com impossibilidade de deslocamento, moradores de localidades de difícil acesso, requerentes de salário maternidade, de benefício por incapacidade e de pensão por morte. Para quem já tem cadastro biométrico em documentos oficiais, como por exemplo a CNH, o novo RG ou o título de eleitor, esse registro pode ser aproveitado pelo INSS. O homem que pode ser a pessoa mais velha de Mato Grosso do Sul acaba de comemorar 114 anos com muita disposição. Natural de Aracaju, em Sergipe, seu Antônio José escolheu Campo Grande para viver e construir a família. No aniversário celebrado no fim de junho, ele apareceu de chapéu, gravata, borboleta azul, suspensório, dançou durante a festa e aproveitou a comemoração do começo ao fim. Hoje, Antônio mora no bairro Guarandi 2, mantém uma rotina tranquila, sempre acompanhado da neta Patrícia Jala, do marido dela e dos bisnetos. gosta de passear pela cidade, conversar com as pessoas e até tomar um refrigerante, que costuma comparar em tom de brincadeira a uma bebidinha quente. A família busca o reconhecimento oficial da idade do super centenário e enviou no ano passado a documentação ao Guinness World Records. Nós falamos sobre as três mais idosas do Brasil que moram lá no Rio de Janeiro. Lembra? Tá comigo desde o começo? Pois é, esse processo ainda está em análise. Segundo o IBGE, Mato Grosso do Sul tinha, em 2022, 468 moradores centenários. Apesar dos 114 anos, seu Antônio segue lúcido, conversa normalmente, não apresenta dificuldades para se locomover de acordo com a família. Então, seu Antônio, que deve gostar muito de um rádio, deve estar com o rádio ligado aí, um beijo enorme para o senhor, o nosso carinho para esse morador do bairro Guanandi 2. Bora de oportunidades, porque hoje é segunda-feira e a Vivian Krajewski chega com as vagas de emprego.
4: É isso mesmo, Bruna. A Fundação do Trabalho de Mato Grosso do Sul tem mais de 2.738 vagas de emprego. E olha, tem algumas delas que separamos aqui para você. Tem para analista de recursos humanos, condutor de escola, condutor escolar, tem também para eletrotécnico, mecânico ferroviário, retalhador de carne. Agora as vagas somente para capital. Tem para auxiliar de cobrança, gesseiro, lavador de ônibus, pedreiro, soldador mecânico. E agora vamos para as vagas para pessoas com deficiência, PCD. Tem para assistente de vendas, atendente de telemarketing, auxiliar de enfermagem, auxiliar de laboratório de análises clínicas e também para auxiliar de limpeza. Os interessados podem ir até a sede da Funtrab, que fica na rua 13 de maio, 2773, no centro. O atendimento começa daqui a pouco, às 7:30 da manhã, e vai até às 5 da tarde. Lembrando que é necessário levar os documentos RG, CPF e carteira de trabalho. Tem também atendimento na Rede Fácil de Campo Grande. São duas unidades. Uma delas é a unidade do Fácil Aero Rancho, que fica na Avenida Marechal Deodoro, 2606, lá no bairro Aero Rancho. O atendimento é de segunda a sexta-feira, das 8 da manhã ao meio-dia e da 1 às 4:30 da tarde. A outra unidade é o Fácil Bosque dos Ipês, localizado na Avenida Consul Assaf Trade, 4796, Jardim Novos Estados. O atendimento é de segunda a sexta-feira, das 10 da manhã à 1 da tarde e das 2 até às 6 da noite. Bruna.
0: Valeu, Vivi. Muito obrigada pelas informações. Daqui a pouquinho você volta para trazer mais notícia para a gente de oportunidades, tá bom? Eu vou fazer um intervalo agora, são 7 horas e 17 minutinhos. A gente volta em instantes.

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1: Olha, a situação está bem crítica na Avenida Duque de Caxias, porque tem lentidão nos dois sentidos da via, mas principalmente no sentido centro. Lá perto, na Joaquim Dornelas, aconteceu um acidente, o trânsito está parado nesse trecho. Na Avenida Ernesto Geisel, o maior fluxo agora está em frente ao Horto Florestal, no sentido centro. Outro ponto de retenção é em frente ao Hospital de Câncer, no sentido Feira Central. Agora, também, eu quero trazer informações que tem muita lentidão ali no entorno da Praça Ari Coelho, principalmente na 15 de novembro e na 14 de julho. Outro ponto que está complicado fica ali na 25 de dezembro, na 25 de dezembro com a Avenida Afonso Pena. Na Arthur Jorge também, no cruzamento com a Avenida Afonso Pena. Agora lá para os altos continua aquele engarrafamento, viu? Ali bem perto do shopping, está complicada a situação para você que está indo em direção ao Parque dos Poderes. Volto com vocês.
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2: O mercado financeiro operou em ritmo lento na última sexta-feira devido aos feriados nos Estados Unidos, mas os olhos continuam nos dados de emprego americanos. A criação de vagas em junho veio bem abaixo do esperado, o que reduz as chances do Banco Central dos Estados Unidos subir os juros agora em julho. Por aqui, o destaque foi a produção industrial de maio, que caiu 0,2%, vindo abaixo do esperado pelo mercado. Vamos às cotações. O dólar fechou em queda de 0,76% na última sexta-feira, cotado a R$ 5,16. Euro caiu 0,07%, cotado a R$ 5,91. E o Ibovespa avançou 0,74% aos 174.070 pontos. No sistema Famasul, vamos para as cotações da última sexta-feira. Arroba do Boi Gordo na região oeste de Mato Grosso do Sul, R$ 321,34 livre de fundo rural. A média em Mato Grosso do Sul, R$ 321,50. A saca de milho em Chapadão do Sul, R$ 49,00. Em Dourado, R$ 50,00. Em Mato Grosso do Sul, também R$ 49,00. E a saca da soja no estado, R$ 115,81.
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2: A Vivian Krajewski está de volta com informações de capacitação para as mulheres em uma das áreas que mais empregam aqui na capital, não é mesmo, Vivi?
1: É isso mesmo, Bruna. É na área da construção civil. Estão sendo ofertados 3 cursos de graça voltados exclusivamente para o público feminino. Tem para eletricista instalador residencial, pedreiro de alvenaria e pintura imobiliária. Os cursos têm 160 horas de duração e misturam teoria com prática, justamente para preparar essas mulheres para a realidade do canteiro de obras e aumentar as chances de emprego. A iniciativa é do Sinduscom, MS, em parceria com a Câmara Brasileira da Indústria da Construção e do Senai, com o objetivo de ampliar a presença das mulheres no setor e garantir qualificação profissional. As inscrições já estão abertas e seguem até o dia 12 de julho, mas atenção, as vagas são limitadas e a seleção vai seguir critérios definidos pelos organizadores. Para participar, é preciso preencher um formulário online. Lá no nosso portal Primeira Página, você encontra um link para fazer a inscrição. Bruna.
2: Valeu, Vivi. E as inscrições para o processo seletivo do IBGE, aquela seleção que vai contratar temporariamente profissionais para o censo agropecuário, elas foram prorrogadas. Os interessados podem se inscrever até a próxima quinta-feira, quinta-feira dessa semana, 9 de julho. O processo seletivo faz parte da preparação para o 12º Censo Agropecuário, Florestal e Aquícola. Os profissionais vão atuar no apoio à coleta de dados, na supervisão das equipes e nas atividades administrativas e de informática. Aqui em Mato Grosso do Sul, são 284 vagas temporárias distribuídas em 24 cidades. A maior oferta é para agente censitário supervisor, com 182 vagas. 28 vagas para agente censitário administrativo, 26 para informática, 24 para agente operacional regional e outras 24 para censitário regional. regional. Os salários variam de R$2.000 a R$4.000, conforme o cargo. As inscrições são feitas exclusivamente pela internet no site da banca organizadora. Tem taxa R$ 53,00, mas lá na primeira página tem um link para você acessar a essa plataforma.
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2: Continuo com oportunidades e inscrições para seletivos, tá? Então vamos com Geise Garnes hoje na redação multiplataforma da TV Morena, da Rede Mato Grossense de Comunicação. Eu quero saber qual é o seu destaque para esta segunda-feira. Geise, bom dia para você, minha amiga.
3: Bom dia, Bruna. Bom dia aos meus amigos Celso, Vivi. E um bom dia especial a todos os nossos ouvintes. Muito bom estar com vocês essa segunda-feira. Falando de oportunidade, né, Bruna? Termina hoje, nessa segunda-feira, o prazo de inscrição para o concurso público do Conselho Regional de Química da 20ª Região. São 80 vagas no total, duas delas para início imediato e 78 para cadastro de reserva. E elas são destinadas a quem tem nível médio ou técnico. As oportunidades são para os cargos de assistente administrativo e fiscal com atuação aqui em Campo Grande. O salário base é de R$ 2.112,00, mas tem um auxílio alimentação de quase R$ 1.200,00 e com isso o ganho total mensal chega aos R$ 3.304,00, além de plano de saúde e outros benefícios. Para garantir a participação, a inscrição deve ser feita exclusivamente pela internet. A taxa é de R$ 60,00 para ambos os cargos. A prova está marcada para o dia 16 de agosto aqui em Campo Grande, então não percam o prazo, hoje é o último dia de inscrição e o link para fazer está no portal Primeira Página. Convido vocês a acessarem nossa matéria. Volto com você, Bruna.
2: Valeu! Ô Geizinha, se prepara aí que eu já chamo você novamente, tá? Com outro destaque já programado aí do nosso portal. Agora eu tenho um recado para você que tem cobertores, mantas ou roupas para pets em boas condições de uso. Tudo que for arrecadado depois da sua doação será destinado a ações de ajuda a cães e gatos que enfrentam o frio em Campo Grande. Existe uma campanha PET que está em andamento. De acordo com a Superintendência de Bem-Estar Animal, os itens serão distribuídos para animais de famílias de baixa renda, protetores independentes e ONGs que trabalham com resgates de animais. Além dos itens para aquecer os pets, a população também pode doar ração. Os materiais arrecadados serão distribuídos pela Subeia para pessoas e entidades que já estão cadastradas. É um atendimento que faz parte do programa Inverno Acolhedor, que oferece apoio às famílias em situação de vulnerabilidade durante os dias de frio. Vamos ouvir as protetoras independentes, a Luciana de Fátima Dias e a Kátia Maria Barbosa Vargas.
4: Tenho baias, cobertores, alguns não se adaptam com cobertas, comem tudo e, enfim, não tem roupa, então são mais agasalhados na casa deles, né? As casinhas deles são todas de telha térmica, é bem legal, os canis.
5: A gente fica agradecida, não só eu, como a maioria das protetoras estão fazendo rifa, não consegue vender para ser ajudada. Tem ONGs que tá pedindo, pelo amor de Deus, você quer ajudar, às vezes você não tem condição, mas você faz um esforcinho daqui, um pouquinho de ração ali, um pouquinho de ração aqui, e vai ajudando.
2: Vai ajudando, então faça a sua doação, tá bom? E falando no mundo animal, eu volto a falar com a Geise Garnes, porque é do mundo animal e até de um bichinho vidente, que a gente destaca agora, né, Geise?
3: Isso mesmo, Bruna. Se o torcedor tava com esperanças desse jogo do Brasil, tinha bichinho aqui em Campo Grande que já sabia que a gente ia ser eliminado, viu? O jabuti Cacá, lá do Bioparque Pantanal, virou o novo vidente do futebol e ele acertou em cheio o resultado. Já virou costume lá da equipe do Bioparque fazer um teste, né? E aí o Cacá foi o escolhido. Ele foi lá e tinha a opção de dois espetinhos com legumes, cada um com uma bandeira, um da Noruega, outro do Brasil. Ele foi direto no nosso concorrente, direto mesmo. O pessoal do Bioparque fez até ali, deu um jeitinho brasileiro, tirou todos os legumes do espetinho da Noruega, colocou ele para fazer de novo o vídeo. Mas no campo não teve jeito, né, Bruna? Não teve jeitinho brasileiro que desse conta. A gente foi eliminado aí por 2-1. E aí a gente lembra que não foi a primeira vez que um dos bichinhos do nosso bioparque acertou no jogo passado contra o Japão. A lobinha Delinha também acertou o resultado, inclusive acertou que o Japão que abriu o placar e depois o Brasil ia virar, viu? É as curiosidades do nosso bioparque. Eu convido vocês a verem o vídeo que está no nosso portal, primeirapagina.com.br/ms.
2: Tá bom, Geise, ele foi certeiro. Só a gente que não, né? Falando nisso, a gente voltando a falar de Copa, eu tenho duas mensagens aqui para a gente abrir espaço para as ideias, para os pensamentos diferentes e divergentes. Isso faz É o correto de se fazer, né? Abrir espaço para diferentes pensamentos. Você tá na 107,1 e é isso. A gente reflete sobre, faz uma reflexão sobre as coisas. A gente pede para que o nosso ouvinte compartilhe o que eles pensam, seus pensamentos, porque é assim que é viver em uma sociedade. O Leandro, que não concordava em trazer o Neymar como vilão, embora a gente nem trate como vilão aqui, né? Não pode ser vilão mesmo, o cara é um jogador de futebol. Muitas pessoas só esperavam muito mais dele. Eu li a mensagem dele aqui, e aí chegou uma outra mensagem que concorda em tudo com o Leandro, que é a da Rose, que o Neymar também não é o vilão dessa Copa, não. Já o Silvio concorda com tudo que falamos aqui também, de que a seleção levou um chaveiro, que é o Neymar. Então, é pra gente até o final da Copa pensar, tentar encontrar um motivo pelo qual nós perdemos, né? Tentar uma justificativa pra gente ter voltado tão cedo para casa, uma situação que não acontecia desde 1990. Isso mexe com a saúde mental do brasileiro. Nós somos apaixonados pelo futebol. Hoje é um dia difícil para muitos de nós, né? O sonho do Hexa acabou, a derrota para a Noruega e a eliminação do Brasil deixaram milhões de torcedores frustrados neste domingo. Mas por que um jogo de futebol consegue provocar tanta emoção na gente, hein? A resposta está no cérebro e também no sentimento de pertencimento que a seleção desperta na gente. Especialistas explicam que durante a Copa, o torcedor vive as vitórias e derrotas como se ele estivesse ali, em campo. Cristina Ramos.
6: Segundo o médico, é justamente esse sentimento de pertencimento que faz o torcedor sentir a vitória e a derrota como se fossem dele.
7: Na Copa do Mundo, ela acaba tendo uma simbologia, assim, muito do país, né, da cultura que a gente pertence. E como é um evento que tem muita mídia em cima, que tem muita exposição, acaba sendo algo que as pessoas conversam, os amigos conversam, as pessoas se interessam. Então, não deixa de ser, de certa maneira, algo que faz você ter um certo pertencimento, né? A própria sensação da competição, de pertencer a algum grupo, de você ganhar, né, a sensação da vitória, como se a gente tivesse também participado, né, a nossa torcida faz com que a gente se sinta vitorioso também, assim como na derrota, né, apesar de ser um sentimento às vezes de tristeza, de fracasso, ele também faz com que você tenha uma sensação de pertencimento a um determinado grupo.
6: Além do aspecto emocional, o organismo também reage. Em jogos decisivos, o cérebro libera substâncias que aumentam a atenção, aceleram os batimentos cardíacos e intensificam a emoção. Por isso, muita gente vibra, chora, sente ansiedade ou até evita assistir aos momentos mais tensos da partida. Mas Kleber Vargas faz um alerta. Torcer é saudável quando o futebol continua sendo apenas uma forma de lazer.
7: Não sei se existe um estudo específico para dizer que assistir Copa do Mundo vai ser saudável. Em tese, sim, se for considerado um prazer, se for algo que foi feito de uma forma leve, de uma forma como eu acho que deve ser visto, né? Uma Copa do Mundo. É um jogo, tem muita coisa envolvida ali com relação a ganhar ou perder um jogo, né? São pessoas que estão nos representando de certa maneira, mas não deixa de ser um lazer. É saudável quando você fica feliz, quando o teu time ganha e fica ali, né, descontente, mas aquilo não vai gerar uma mudança significativa na tua vida se teu time perder.
6: Para o psiquiatra, a Copa do Mundo pode fortalecer laços entre amigos e familiares e criar memórias afetivas que acompanham o torcedor por toda a vida. Mas o resultado de uma partida não deve ultrapassar os limites do esporte. A paixão pelo futebol faz parte da cultura brasileira. O importante é que ela continue sendo motivo de encontro, emoção e diversão, e nunca de prejuízo ou violência. Cristina Ramos, para o Primeira Página.
2: São 7:32, literalmente bola pra frente, hein, galera? O Brasil precisa andar, mesmo fora da Copa do Mundo, tá? E nós temos que correr atrás do nosso dinheiro, porque daqui a pouquinho eu vou te contar quanto que a Confederação Brasileira de Futebol ganha até com essa volta antecipada do Brasil aqui pra casa, tá bom? Eu volto em instantes, são 7:32.
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2: Já estamos de volta e que bom que você permanece com a gente. Tem uma notícia muito importante que eu preciso compartilhar com você aqui na rádio. A Secretaria Municipal de Saúde de Campo Grande está fazendo um alerta importante para quem aguarda consultas, exames ou outros atendimentos pelo SUS. A CESAL não está localizando muitos pacientes para avisar sobre atendimentos, porque os dados cadastrais, principalmente o número de telefone, estão desatualizados. E a situação ficou ainda mais complicada depois das mudanças envolvendo linhas da operadora Vivo, que fizeram com que muitos contatos deixassem de funcionar. Com isso, a secretaria pede que a população procure a unidade de saúde onde está cadastrada para conferir e, se necessário, atualizar as informações, como telefone, endereço e outros dados pessoais. Essa atualização é fundamental porque é por meio desses contatos que as equipes informam sobre agendamentos, confirmam consultas, exames e também entram em contato quando surge uma vaga ou é necessário remarcar o atendimento. A orientação vale para todos os usuários do SUS. Atenção, se você trocou de número ou mudou de endereço nos últimos meses, procure a sua unidade de saúde e mantenha o cadastro em dia. Esse pequeno cuidado faz toda a diferença para garantir o acesso a serviços em saúde aqui em Campo Grande, tá? Inclusive, a prefeitura já falou sobre um mutirão de cirurgias e de exames, mutirão que deve acontecer daqui para frente. Quem está com o cadastro desatualizado não vai conseguir receber esse contato aí da CESAL. A Rede Mato Grossense de Comunicação será homenageada hoje em Brasília durante uma sessão especial do Senado Federal, tá? Com o início previsto para as 9h. O requerimento para esta sessão, de autoria do senador Wellington Fagundes, do PL, destaca a trajetória da RMC, que teve início na década de 1960 com a fundação da TV Morena e da TV Centro-América pelo empresário Ezelias Aran. No ano passado, a RMC completou 60 anos, né? E celebrou a data com uma série de ações de coberturas especiais, marcando 6 décadas ao lado do público por meio da TV, do rádio e também da internet. 7:36, Fabiano já tá aqui para trazer um pouquinho mais de voz de homem para essa para essa manhã, porque como a gente diz, as mulheres estão em todos os momentos estão, aqui, viu?
10: É só para fazer uma participação mesmo, que importante mesmo são vocês. Bom dia, viu?
2: Bom dia, Fabi, boa semana. Tudo bem? Boa semana para você.
10: Bem, graças a Deus. Bom, a gente vai falar mais uma vez, Bruna, hoje, 6 de julho, comecinho do sétimo mês do ano que nós estamos ainda, mas o calendário para as eleições vai ganhando cada vez mais prazos importantes com a chegada, né, da votação. 4 de outubro é o primeiro turno, então está aí, daqui a pouco a campanha eleitoral está começando, tem muitos prazos para a gente sempre trazer aqui em destaque, é o que nós colocamos aqui nas nossas plataformas, também na Morena FM. Por exemplo, desde o último sábado, começou a valer o período conhecido como defeso eleitoral, onde passam a valer restrições para candidatos que ocupam cargos públicos. Fica proibida, por exemplo, a contratação de shows artísticos pagos com recursos públicos para inaugurações de obras públicas. Além disso, candidatos não podem comparecer a inaugurações de obras públicas. Os sites e canais oficiais também não podem conter nomes, slogans, símbolos, imagens ou outros elementos que identifiquem autoridades ou administrações cujos cargos estejam em disputa nas eleições. A Justiça Eleitoral pode determinar a suspensão da conduta irregular, aplicar multas aos responsáveis e, quando houver candidato beneficiado, cassar o registro da candidatura ou o diploma do eleito. O objetivo dessas restrições é impedir que a estrutura da administração pública seja usada para favorecer candidaturas durante o período eleitoral. Então, está aí mais um prazo que entrou em vigor nesse calendário que nós estamos acompanhando de perto, Bruna.
2: Fabiano, olha, a gente segue por aqui com outras notícias.
10: Sobre as eleições.
2: Sobre, né, as eleições, inclusive ali na Câmara.
10: Isso. Como isso impacta o calendário eleitoral? A Câmara Municipal, por exemplo, mais da metade dos vereadores de Campo Grande confirmou que vai disputar as eleições este ano. É um alerta ligado porque isso pode prejudicar o trabalho do Legislativo. E para coibir abusos, a Câmara Municipal publicou regras que colocam aí vedações do uso da máquina pública para pedir votos, para angariar votos, para fortalecer a imagem desses candidatos. Pelo menos 16 dos 29 vereadores da capital devem se candidatar aos cargos de deputado estadual ou federal neste ano. Como a legislação permite que os parlamentares em exercício disputem o pleito sem se desincompatibilizar, ou seja, sem deixar o cargo, a preocupação é com o ritmo dos trabalhos dentro da Casa de Leis Municipal até outubro. Esse alto número de vereadores que vão disputar as eleições deste ano fez a Câmara Municipal impor regras de conduta. Parlamentares, servidores e até visitantes não podem fazer qualquer tipo de campanha dentro do prédio do Legislativo ou usar a estrutura pública. As medidas valem até o fim do período eleitoral. Fica proibido pedir votos, fazer aglomerações nos corredores. Os parlamentares e assessores também não podem usar os telefones, computadores ou materiais de impressão da casa para beneficiar candidaturas. Os veículos oficiais estão proibidos de transportar material de campanha ou carregar adesivos. A única exceção é propaganda no prédio, são as portas e o interior dos gabinetes de cada vereador, além de adesivos em carros particulares no estacionamento. Quem usar a tribuna nas sessões para fazer campanha terá a palavra cortada pela mesa diretora. Além disso, a partir desse período agora, o portal de notícias, as redes sociais e a TV Câmara vão limitar as postagens apenas ao conteúdo institucional, sem promoção pessoal dos candidatos. Quem descumprir as regras pode enfrentar processos administrativos e até a demissão do cargo. O prazo oficial das convenções partidárias, que vão confirmar as candidaturas desses vereadores que pretendem disputar a eleição então nesse ano, começa no dia 20 de julho, ou seja, está chegando esse prazo de convenções. Nós conversamos com o presidente da Câmara Municipal, o vereador Epaminondas Neto, PAPE, sobre este assunto, sobre essas novas regras que vão fazer parte aí do dia a dia da Câmara Municipal nesse período de eleição. Vamos ouvir.
11: Ele precisa, antes de tudo, saber que ele tem um compromisso com Campo Grande no seu mandato atual. É fato que as viagens para o interior, elas em algum momento vão colidir com as agendas aqui de votações, mas nós temos a possibilidade das votações remotas. Então o vereador consegue entrar de forma online, participar das sessões, votando, sem ter prejuízo aqui do quórum e da participação efetiva nas votações na Câmara. A gente entende que o período eleitoral, ele precisa ser o mais transparente possível. Então, a Justiça Eleitoral estabelece que candidatos que já detêm mandato, eles precisam estar em pé de igualdade com aqueles que não têm mandato.
10: Aí, Bruna e ouvintes, então, são informações relacionadas à Câmara Municipal de Campo Grande, mas que podem muito bem ser aplicadas para câmaras municipais em todo o estado em que os vereadores vão disputar a eleição. as regras precisam ser claras, definidas. O uso do legislativo não pode ser para pedir voto, para fazer essa propaganda antecipada. A campanha eleitoral não começou ainda. O candidato, na verdade, não pode nem pedir voto explicitamente, porque a campanha eleitoral não começou, mas isso deve ser olhado também no Congresso Nacional, na Assembleia Legislativa aqui do Estado, em todos os locais em que há candidatos que têm mandatos em andamento e vão sair para a eleição. Tem que ter uma regra bem definida para que esse uso do mandato, da função legislativa, em que o parlamentar está ali para produzir para a população e não necessariamente fazer dessa estrutura algo para ganhar vantagem em relação aos outros candidatos, tudo isso precisa ser observado. É óbvio que essas pessoas estão lá e vão tentar se colocar em evidência por estarem nesses locais, nas casas legislativas, nos plenários, para colocar sua imagem em evidência, mas as regras precisam ser bem colocadas, e se tiver algum desvio de conduta, é o legislativo que precisa tomar as medidas necessárias, as punições necessárias, justamente porque a Justiça Eleitoral entende que não pode haver um desequilíbrio no jogo. Se isso ficar comprovado, as punições precisam ser aplicadas.
2: E eu não posso deixar de comentar aqui, né, Fabiano, que isso tem que valer subindo os patamares também. Nós estamos falando ali na Câmara, mas vale para todo mundo que está em movimento na engrenagem, que
10: tá
2: não pode se aproveitar.
10: Por exemplo, quem está no governo tem mandato e vai buscar a reeleição. Né?
2: Tá
10: é o caso do governo federal, é o caso do governo do estado, presidência da república, governador daqui do estado e de todos os estados. Tudo isso existe para tudo isso existe uma regra muito bem definida, e aí a fiscalização, o bom senso de todo mundo que faz a diferença.
2: Exatamente, e o eleitor tem que ficar muito atento a isso, ele tem que saber até que ponto vale para ele não ser enganado, né? Para ele começar, opa, isso aqui não poderia estar acontecendo. Pode denunciar ou pode começar a ter uma ideia de quem é que ele está escolhendo para colocar no cargo e que já está infringindo as primeiras regras dentro das legislações,
10: Já começa mal, né?
2: Já começa mal. Até amanhã?
10: Eu fico por aqui.
2: Oba! Né? Que bom, porque no próximo bloco tem esporte e eu vou precisar muito de você. Vamos pro intervalo. São 7h43. Deixa eu só dar uma outra notícia antes da gente sair. 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Já estão abertas as inscrições para a segunda edição do Prêmio Cria do Mato, promovido pela Rede Mato Grossense de Comunicação. 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Ao todo, são 9 categorias que reconhecem campanhas para TV, rádio, mídias digitais, fortalecimento de marcas, ações institucionais, além de uma categoria especial para universitários. Uma das novidades deste ano é que os participantes poderão informar se usaram inteligência artificial na criação das peças. A informação não vai eliminar ninguém, mas vai ajudar os jurados a entender como a tecnologia está sendo usada pelo mercado. A cerimônia de premiação será no dia 6 de novembro, aqui na capital. Além dos troféus, os vencedores da categoria TV e rádio também ganham viagens como premiação. Agora sim, o último intervalo, estamos prontos para o último bloco. 7h44, até já.

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1: Bom dia para você.
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1: O mutirão em Dourados corre contra o tempo para retirar toneladas de uma planta aquática conhecida como orelha de onça, que tomou conta dos lagos de dois parques da cidade e está ameaçando a vida aquática. Alexia tem as informações.
3: Quem passa pelos parques Antenor Martins e Rego d'Água vê um verdadeiro tapete verde cobrindo a água. A planta orelha de onça é natural da nossa região, mas proliferou de forma agressiva após os dias prolongados de chuva. De acordo com especialistas, o crescimento descontrolado acontece porque o lago está recebendo excesso de matéria orgânica, o que serve de alerta para possíveis ligações clandestinas de esgoto ou poluição. Ao bloquear a superfície, a planta impede a passagem de luz, interrompe a fotossíntese e coloca em risco os peixes do local. Lembrando que toneladas de peixes foram soltas nesses lagos recentemente. Para conter o problema, equipes da Prefeitura e da Defesa Civil estão trabalhando duro na remoção manual e com apoio de retroescavadeiras. O trabalho deve durar cerca de 15 dias. A boa notícia é que após retiradas e secas, essas plantas podem virar adubo de alta qualidade para o solo da região. Alexia Schumacher para o Primeira Página.
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1: Oi, bom dia para você.
4: Muito bom dia, Bruna. Bom dia, Fabiano Celso, nossos ouvintes todos.
1: Tudo bem?
4: Tudo bem.
1: Como essa semana será pra gente? Ó, não deu certo nosso domingo ensolarado, né?
4: Não deu certo.
1: Não deu. Mas tá bom, a vida que segue.
4: E a gente vai ficar com essa tempestade interna em tempo ainda. Já carregar essa nuvem.
1: Essa nuvem densa sobre nós. Até o final da Copa, até 19 de julho, pensando que poderíamos estar lá. Mas
4: meu coração está com essa nuvem.
1: Hoje tá um dia lindo pra gente correr atrás do nosso salário, do nosso alimento de cada dia, né? Do que a gente quer conquistar.
4: É isso mesmo.
1: É nisso que a gente tem que
4: focar, né? Exato. A partir de agora. É verdade, Bruna. Então, hoje a gente tem esse amanhecer mais ameno, né? Com temperaturas que ganham força ao longo do dia, das horas de sol. O sol, ele aparece com algumas nuvens, mas sem previsão de chuva. A mínima de hoje pela Climatempo foi de 16 graus, mas pelo IMET já foi de 15. E a sensação térmica pelo IMET foi de 14. E amanhã a gente tem uma queda ainda um pouquinho maior aí nessas temperaturas. De 16, a mínima de amanhã já cai para 15. E de 27, que é a máxima do dia esperada para hoje, então um dia de calorão mesmo, a gente já tem uma máxima que cai amanhã para 24, ou seja, o amanhecer vai ser mais gelado e durante o dia o calor não ganha a mesma força da segunda-feira na terça, tá? Isso é a previsão da Climatempo. O IMET já traz uma mínima de 13 e máxima de 23 para terça-feira. Então é bom deixar, né, o casaco separadinho. A terça e a quarta podem seguir com esse friozinho nos extremos do dia aqui em Campo Grande, tanto de manhã quanto à noite. E aí a gente tem esses dias, né, a gente tá vindo de vários dias sem chuva, então a umidade ela segue abaixo do ideal. O satélite da Climatempo, né, trouxe um índice de 50% aqui para o centro do estado, então isso pega Campo Grande, arredores, principalmente as direções ali do norte e do leste. Então Bandeirantes, Rochedo, Jaraguari e Ribas do Rio Pardo, né, eles ficam nessa área, nessa zona mais seca.
1: Obrigada, querida. Boa semana para você. Até amanhã.
4: Até amanhã.
1: Então tá bom.
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1: Ele tá comigo. E toda vez que
5: eu sempre tô com você.
1: É, sempre tá. E quando você for falar de série B, você tem que falar assim, ó. Série B de...
5: Ele continua falando isso, né? Tá. Continua. Série B de...
1: Bruna. Série Bom B dia de novo, Fabi.
5: Tudo bem?
1: Nas férias do Tonhão, quando você puder, passa aqui pra me ajudar, tá bom?
5: Ah, com certeza. Vai ser um prazer. Na Série B do Campeonato Estadual, teve rodada no final de semana, né? Foram 3 jogos pra Série B e nós estamos acompanhando essas informações da competição em multiplataforma. Lá no Bom Dia MS, nós trazemos as informações de perto, acompanhando essa competição. Não é diferente aqui na Morena FM. No primeiro jogo, os primeiros jogos foram um sábado, né? O 7 venceu o Misto por 3-1, jogando lá no Douradão, ou seja, jogando em casa. O 7 fez valer, tá ao lado do seu torcedor, venceu por 3-1. E o Aquidauanense venceu por 1-0 o Taverópolis, jogando fora de casa, ou seja, jogando aqui nas Moreninhas, veio aqui para Campo Grande e saiu com 3 pontos importantes, o Aquidauanense. Também no sábado, o ABC venceu por 3-0. A equipe do Campo Grande, bela vitória do ABC. E a rodada, a terceira rodada, será encerrada hoje com a partida entre São Gabriel do Oeste e Comercial, 7:30 da noite, no estádio Jacques da Luz. Você vê que o Jacques da Luz vai para o terceiro jogo hoje. Foram 2 no sábado e mais 1 hoje. 3 jogos na Série B de sábado para cá. Bom, com esses resultados, o que acontece agora? Antes, nas 2 primeiras rodadas, a gente tinha um cenário muito equilibrado na Série B, com nenhum time desgarrando muito na classificação. Agora é um pouquinho diferente. O ABC chega a 6 pontos, é o líder da Série B do Campeonato Estadual. O Misto tem os mesmos 6 pontos, mas pelos critérios de desempate está lá na segunda posição, e o Aquidauanense fecha esse top 3 com também 6 pontos. A diferença entre eles ali são só os critérios de desempate. ABC em primeiro, Misto em segundo e o Aquidauanense em terceiro, 6 pontos cada. O 7 é o quarto com 4 pontos, Comercial 3 pontos, na quinta posição mesma pontuação do São Gabriel e do Taverópolis, e o Campo Grande na lanterna com 1 ponto. Então, reforçando, rodada encerrando hoje, 7:30 da noite, lá nas Moreninhas, com São Gabriel do Oeste e Comercial. A quarta rodada, no próximo final de semana, 4 jogos vão movimentando a competição na quarta rodada. A gente vai trazendo aqui tudo isso.
1: Bom, a gente volta para casa. O Brasil perdeu para a Noruega, deixa a Copa do Mundo nas oitavas. A gente falou mais cedo, Fabi, que essa derrota marcou a eliminação mais precoce do Brasil em Copas do Mundo em 36 anos. A última vez que a seleção deixou o torneio nas oitavas foi em 1990.
5: Assim, Bruna, para o registro histórico já é algo muito decepcionante, né? Você ter, desde 1990, uma eliminação tão precoce assim. E tem uma diferença, né? Nos últimos mundiais a gente era eliminado nas quartas de final. Nesse, nas oitavas, mas a gente teve uma fase a mais, né? Seriam as quartas do mesmo jeito. Parece que o ciclo da seleção meio que está marcado para terminar nessa mesma fase, o que mostra a incompetência de quem geriu o futebol brasileiro nos últimos anos. Um planejamento que deveria ter sido mais adequado, a construção de uma seleção com uma identidade mais clara, isso ficou perdido, porque nos últimos anos a gente teve 4 técnicos.
1: 4,
5: né?
1: E tinha então,
5: numa expectativa de assim, ele é um dos maiores vencedores do futebol mundial, vai vir aqui para resolver. Não é assim que funciona. Nem o Ancelotti, talvez os outros técnicos que estão no top 1 da prateleira do futebol mundial têm condição de fazer um milagre em um trabalho de um ano.
1: O Celcinho comentou nos bastidores aqui comigo lá no começo que nós chamamos muita gente antiga, né, que já disputou a Copa do Mundo e que não resolveu em torneios anteriores. Você também acredita que se a gente tivesse apostado em novos nomes, aquele povo sedento para receber um título ou para jogar pelo menos uma Copa do Mundo pela primeira vez, assim, seria diferente?
5: Eu acho que poderia ser diferente, Bruna, mas vale a gente dizer o seguinte, que esse raciocínio pega jogadores que foram escalados como titulares. Talvez nós tivéssemos outras boas opções no banco e não saímos de uma ideia,
1: né?
5: de uma ideia que estava construída, Marquinhos ainda de capitão, e o Marquinhos vem jogando muito bem no PSG. Não dá para dizer exatamente que esse é o ponto. Eu acho que faltou uma ideia de jogo ser definida durante um período de 4 anos. O esquema foi mudado muitas vezes, a dependência muitas vezes dos lapsos do talento do Vini Júnior, que é o jogador mais especial dessa geração, mas que ainda não tem
1: ele não
5: capacidade.
1: Ele não apareceu ontem em campo, não, né? Não parece que ele não foi jogar, né?
5: Depositar a confiança de um resultado importante num jogador só é um erro, e muitas seleções têm que construir o seu jogo de forma coletiva, como a Argentina faz. A Argentina joga a favor do Messi, mas o Messi, quando aparece, desequilibra. Mas todo o time corre para o Messi. E ontem o que a gente viu, o que eu estava dizendo, Bruna, lá no começo, que essa questão histórica é decepcionante. Mas talvez mais decepcionante tenha sido essa eliminação brasileira pela falta de coragem, pela falta de ousadia, pela falta de energia em campo. O Brasil em nenhum momento deu um calor, como a gente disse, na Noruega, sufocou a saída de bola, pressionou, perdeu o meio campo muito. Então, assim, o jogo foi muito abaixo. Acho que isso que dói bastante no torcedor.
1: Dói.
5: Porque o jogador que está lá tem que lembrar que ele representa o povo brasileiro. E o povo brasileiro é muito trabalhador.
1: Então, muito guerreiro. Uma seleção nunca. Não cansa, porque
5: não
1: parece
5: cansa,
1: que a seleção estava cansado, né?
5: E a seleção apática, sem energia, é algo que é um ponto muito essencial. Não representa o que é o povo brasileiro. E é isso que o Ancelotti precisa fazer nos próximos 4 anos. Criar uma seleção combativa, que por mais que não tenha jogadores talentosos em todas as posições, e nós sempre tivemos, por mais que não tenha, que tenha um estilo de jogo que represente o povo brasileiro, de muita marcação, de muita pegada, que negocia de forma muito dura com o adversário.
1: Gostei disso.
5: Como o Paraguai. O Paraguai foi eliminado pela França, mas a França sofreu demais para eliminar o Paraguai.
1: Assim,
5: e estamos falando da França.
1: É um jogo que ficou no inconformismo do brasileiro, porque nós estamos muito brasiguaios aqui, né? Se passar de fase, só por conta de um pênalti, não fez gol no período regular, não
5: a
1: fez
5: França,
1: uma boa atuação.
5: A França suou muito para eliminar o Paraguai, né? Então, e estamos falando da França, que é apontada a todo tempo como a favorita para ganhar a Copa do Mundo mais uma vez.
1: Bom, a Inglaterra venceu um jogo eletrizante contra o México, vai enfrentar agora a
5: Sofreu
1: Noruega.
5: Sofreu também.
1: Sofreu também.
5: Sofreu também, tá? Sofreu para eliminar o México jogou muito bem, fez valer, tá jogando no estádio Azteca, diante de seus torcedores, deixou muita entrega, mas infelizmente não passou, porque a Inglaterra foi melhor, mas sofreu. Então, você vê, a Inglaterra sofreu.
1: Todos os grandes times estão sofrendo.
5: A Argentina sofreu para eliminar Cabo Verde. França sofreu para eliminar o Paraguai. Então, são seleções muito fortes e que estão sofrendo para passar. Ontem faltou isso, que o Brasil tivesse endurecido mais o jogo. Talvez a gente tinha ganho.
1: Bom, com mais 2 partidas das oitavas de final, né, o principal destaque da programação é o aguardado clássico ibérico entre Portugal e Espanha. Nós teremos Cristiano Ronaldo e Lamine Yamal frente a frente.
5: Duas gerações. O Cristiano Ronaldo mostrando cada vez mais que é esse atleta referência no mundo todo, ainda nessa Copa do Mundo. Mas talvez, se eu fosse colocar hoje, um leve favoritismo para a Espanha.
1: Espanha? Você também, Celcinho também concordou?
5: Um leve favoritismo.
6: Certeza.
1: Bom, e aí mais tarde nós temos Estados Unidos
5: porque esse
1: e
5: é o grande, esse é o grande problema, né? A gente coloca favoritos o tempo inteiro e a Copa
1: tá mostrando o contrário.
5: Essa história antes da bola rolar não vale muito.
1: Tá, mas eu vou torcer pra Portugal, tá?
5: Legal.
1: Eu vou torcer pra Portugal. Eu quero que o CR7 ganhe. Eu sou fã do trabalho desse jogador. Senti dele ter saído no último jogo, talvez porque ele não entregou tudo que ele merecia ou deveria entregar. Mas vamos ver como é que ele vai ser em campo hoje.
5: O exemplo dele é pra nós, né? Do cara persistente, do cara batalhador, do cara que não desiste, do cara que não descansa pra alcançar os objetivos.
1: Bom, então Estados Unidos e Bélgica, né?
5: Outro jogão.
1: E dia 7 nós temos Argentina e Egito.
5: Abrindo já a próxima fase, as quartas de final, a Argentina pegando um bom time do Egito que avançou, tem o Salah como seu grande destaque, vai ser um jogão também.
1: Vão ter que torcer pro Egito.
5: Vão ter que torcer pro Egito?
1: Então tá, vamos nessa. Eu vou trazer a Vivi pra última participação dela aqui, só pra ela encerrar o trânsito aqui nessa edição de hoje, 7h58. Oi, Vivi.
6: Oi, Bruna, eu tô agora na José do Patrocínio, que fica bem pertinho aqui da Zarã. Olha, nesse momento, Antônio Maria Coelho, que tá com alto fluxo entre as avenidas Ernesto Geisel e da Orla Morena. E lá na Rui Barbosa tem um ponto de retenção, só que é antes da Zarã. Volto com vocês.
1: Valeu, Vivi, muito

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0: de Celso Costa.
1: Bom dia, boa segunda-feira para você. Renove seus ânimos, supere suas expectativas, que vai ser uma grande semana. Tenha certeza disso. Vai com fé, vai com coragem, que vai dar tudo certo. Tá começando.
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1: 19 graus a temperatura desse momento, máxima para hoje de 27 graus, vai estar um calorzinho agradável, coisa boa. Máxima de 27, solzinho na previsão. É o último dia de mais calor, né? Parece que domingo começa a esfriar de novo. Ai, meu Deus do céu. Tá no ar o Classe Executiva com Christopher Cross.

0: Olha na FM 107.1, The Weeknd, Save Your Tears. Ouvimos também Kid Abelha, tivemos Coldplay, Christopher Cross no Classe Executiva. E tá no ar, viu? 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
0: Está na hora de informação sobre o trânsito com a Vivian Krajewski. Bom dia, Vivian.
2: Oi, Celso. Bom dia para você. Um ótimo dia aos nossos ouvintes. As ruas parece que o pessoal tá naquele clima triste hoje, né? Mas bola para frente, porque a vida continua. Isso. E claro, a gente deseja aí que seja uma semana com muita paz nesse trânsito. Celso, nesse momento, a gente observa que tem um trânsito intenso na Joaquim Murtinho, em frente ao terminal Hércules Maimone. Para você que tá pensando em pegar a Avenida Ricardo Brandão, olha, eu já te dou uma dica, nem pegue essa via, principalmente no sentido centro, porque tem carro parado na pista, além disso o trânsito tá muito lento em toda a extensão da via, no sentido centro. Na Rui Barbosa, tá complicado também porque tem alto fluxo entre as avenidas Afonso Pena com Fernando Correia da Costa. E por falar em Avenida Afonso Pena, segue aí naquele ritmo até passa a Rua Bahia com trânsito intenso no sentido shopping. Celso.
0: Obrigado, Vivian.
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0: Morena FM 107.1, esse é o Carlton Cross com Mr. Jones. Ouvimos também Frejá com Segredos e a Tina Turner esteve por aqui com I Don't Wanna Lose You. Sensacional, né? Uma seleção feita com muito carinho pra você. 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Morena FM 8:34.
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0: Sabe quando você viaja, vai para vários e vários lugares muito interessantes, aproveita ao máximo a viagem, mas bate aquela saudade de casa, fala, puxa, eu adoro esse lugar aqui, é muito legal essa experiência que tô tendo, mas a hora que eu chegar em casa, o meu cantinho, a minha cama, a minha casa, a isso não tem igual, né? É justamente sobre isso que fala essa canção que foi lançada em 2005. O Michael Bublé, que é o intérprete dessa canção, ele foi crooner de várias e várias bandas, né? Aquele pessoal que faz o apoio vocal ali para as canções. Sempre foi um grande músico, muito respeitado. E quando ele lançou seu primeiro álbum, ele apostou nessa canção leve e suave, que é o destaque de hoje na nossa programação lá de 2005. A gravadora não botou muita fé não, mas já lançou essa música ao estrelato mundial com o Michael Bublé. Ou seja, ele acreditou e deu certo, né? Home, o destaque de hoje da nossa programação musical.

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3: Nossa taça de conhecimento de hoje será sobre um excelente vinho nacional. A vinícola Lídio Carraro, localizada no Vale dos Vinhedos, no Rio Grande do Sul, tem em seu DNA a produção de vinhos puristas. Hoje, destacamos o Lídio Carraro Agnus Merlot. Produzido 100% com a variedade tinta Merlot, o vinho apresenta uma coloração rubi brilhante, aromas que remetem a frutas vermelhas frescas, além de um leve toque herbáceo e a sensação de mineralidade. Em boca é equilibrado e apresenta bom volume de boca e retrogosto frutado e instigante. O terroir é da região de Encruzilhada do Sul, na região da Serra do Sudeste, Rio Grande do Sul, onde o solo é granítico, com boa drenagem. As videiras têm controle de rendimento, com foco na produção de uvas concentradas. E para termos uma ideia, cada videira gera em média 2,8 quilos de fruta. Sensacional! O vinho não passa por barrica de carvalho, porém, estagia em tanques de inox por 12 meses e é engarrafado sem filtração, evidenciando o DNA purista da vinícola Lídio Carraro. A harmonização deste Merlot pode ficar a cargo de carnes vermelhas grelhadas, massas com molho de tomate, pizzas diversas e tábua de frios. Um brinde a este vinho que representa a grande safra de 2018, 2020 e 2022, que estão extraordinárias. E agora fique com o som de Paulo Miklos com a versão Sal da Terra do seu novo álbum.

Backstreet Boys no Classe Executiva. Agora 8 horas e 56 minutos, hora de fechar a primeira hora juntos nessa segunda-feira. Homenagem do Jota Quest para a inesquecível Rita Lee. A canção se chama Eu Queria Ser.

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0: Morena FM 107.1, dos grandes nomes da atualidade, Lola Young com Messi. Também ouvimos Cazuza, faz parte do meu show, e o Faith No More, a canção que tem o nome da nossa rádio, né? Easy. E é easy você mandar sua mensagem pra gente. Nosso WhatsApp é o 999-410-107. Faça como o Marcelo, como a Ana. Faça igual ao Conrado, ao Álvaro, ao Udair. Estão todos conosco interagindo e conversando pelo nosso WhatsApp 999-410-107. Ótima semana a cada amigo e amiga que mandou mensagem. Vai continuar mandando mensagem pra gente através do nosso WhatsApp. Rádio Morena, Rádio Morena, sua rádio easy. 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

0: FM 107.1, esse é o Charlie Brown Jr. com o Senhor do Tempo aqui no Classe Executiva. Phil Collins, também Earth, Wind and Fire passando por aqui. 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
0: Hora da informação com a Vivian Krajewski. Bom dia mais uma vez, Vivian.
3: Oi, Celso. Bom dia mais uma vez para você e para todos. A semana começa com um alívio no calor em Mato Grosso do Sul. Uma massa de ar polar derrubou um pouco as temperaturas e deixa o tempo firme com sol, sem chuva pelo menos até quarta-feira. Em Campo Grande, as manhãs e as noites ficam mais frescas, com mínimas entre 15 e 16 graus, enquanto à tarde os termômetros sobem um pouco até chegar a 27 graus. No interior, o destaque é a baixa umidade do ar, principalmente no norte e leste do estado. Por isso, vale reforçar a hidratação, evitar exposição ao sol nos horários mais quentes e redobrar a atenção com riscos de queimadas. Já já tem mais Morena News.
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2: 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O mundo da música, em sua grande maioria, é feito de músicas descartáveis. Aquelas que você ouve 4 ou 5 vezes e já deu. Ninguém mais suporta ouvir. Mas há aquelas que quanto mais você ouve, mais se quer ouvir. Essas são as marcadoras de memórias. São as que se tornam clássicos. E uma das que se tornaram um sucesso que você não esquece é a canção composta por Mick Jones e Lou Gramm, componentes da banda Foreigner, e lançada em novembro de 1984. A música é tão longeva que, quando foi regravada por Mariah Carey, ficou 5 meses em primeiro lugar e por 2 anos no top 40 nas paradas brasileiras e americanas. Aqui no Brasil, ela foi tema de nada menos que 4 telenovelas em épocas diferentes. Com essa canção, o grupo Foreigner vendeu mais de 50 milhões de cópias. Na versão com Mariah Carey, foram mais de 22 milhões de downloads oficiais em 2010. Não tem como não se apaixonar com o sucesso que você não esquece. I Want to Know What Love Is, com Foreigner.

0: FM 107.1, a voz incrível, sempre agradável, né? De Adriana Calcanhoto, Mais Feliz, fecha mais uma sequência de grandes músicas e tá chegando no seu rádio a edição de hoje do Alto Desempenho.
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3: Você já percebeu quantas decisões tomamos para evitar desagradar alguém? Muitas pessoas aceitam tarefas que não queriam assumir, concordam quando gostariam de discordar, permanecem em situações desconfortáveis apenas para evitar conflito. O problema é que toda vez que você tenta agradar todo mundo, alguém acaba pagando a conta. E, normalmente, esse alguém é você. Existe uma crença de que ser uma boa pessoa significa dizer sim para tudo. Mas maturidade não é isso. Maturidade é entender que alguns nãos são necessários. Porque toda vez que você diz sim para algo que não faz sentido, está dizendo um não para o seu tempo, sua energia e suas prioridades. É impossível construir uma vida alinhada com seus objetivos tentando atender às expectativas de todas as pessoas. Nem toda decepção é sinal de erro. Às vezes, ela é apenas o preço de uma decisão coerente. E isso é alto desempenho.
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Morena FM Level 42, Something About You. Estamos fechando a edição de segunda-feira da classe executiva com Sixpence None the Richer. Afinal, daqui a pouquinho tem Viva Easy com a Vera Loy. Eu volto amanhã, às 5 da manhã, no Happy Day. Até lá!

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2: Entrando no ar mais uma edição do nosso Viva Easy. Seja muito bem-vinda, muito bem-vindo a mais uma semana juntos por aqui nos 107,1. Até então no Classe Executiva com o Celso Costa. E agora você continua aqui na nossa companhia curtindo o Viva Easy.
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2: Abrindo com Bryan Adams, Straight from the Heart.

Benjamin Orr com Stay the Night. Antes você ouviu por aqui no Viva Easy Titãs com o rock nacional Go Back. Por falar em rock, já já tem drops do Easter Rock and Roll. Hoje o sucesso é com John Jett e The Black Hearts, imperdível aqui na nossa programação.

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0: com Love Is My Decision, antes Simply Red com The Air That I Breathe. Já já o Drops do Insta Rock and Roll tá no ar. Agora nós temos informação com credibilidade. A gente fala com Vivian Krajewski em mais uma edição do Morena News.
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0: Olá, Vivian, bom dia para você.
2: Oi, Vera, bom dia para você, bom dia a todos. O governo de Mato Grosso do Sul autorizou a realização de um novo concurso público com 2.000 vagas para professores da rede estadual de ensino. A medida foi publicada nesta segunda-feira e tem como objetivo reforçar o quadro da Secretaria de Estado de Educação. Ainda não há uma data para as inscrições. O edital vai detalhar a distribuição das vagas por disciplina e município, além das etapas do concurso, conteúdos das provas e requisitos para participação. Para quem pretende disputar uma vaga, a orientação é acompanhar a publicação do edital oficial que será divulgado pela Secretaria de Estado de Administração. Todas as informações estão lá no nosso portal, primeira página.
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Love Rock and Roll, também é o nome do segundo álbum da Joan Jett e o primeiro com a banda The Black Hearts, hein? Este é o álbum mais bem sucedido da banda, com cerca de 10 milhões de cópias vendidas até hoje. As primeiras cópias do álbum durante dezembro de 1981 terminavam com a faixa Little Drummer Boy, mas a partir de janeiro a faixa foi trocada pela All Woe Is Me. Foi lançado em formato de CD em 91 pelo Black Heart Records com 14 faixas. E o álbum foi digitalmente remasterizado e relançado em 98 com uma faixa bônus, né? Pra você ver o tamanho do sucesso. I Love Rock and Roll é realmente um clássico do rock. A gente continua com Nenhum de Nós, o Astro.

Já assistiu ao filme do Michael Jackson? Remember the Time? Essa é a música que fecha o nosso bloco musical do Viva Easy, né? E o principal filme sobre a vida do Michael Jackson, né? Deste ano, uma cinebiografia dirigida por Anthony Fuqua e estrelada pelo próprio sobrinho do astro, Jafar Jackson. Você já assistiu, né? 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Já voltamos com Supertramp, Beatles e muito mais.

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Encerrando bem a nossa primeira hora do Viva Easy, claro, para pedir licença para a segunda hora, que também está recheada de sucessos. A gente abre com Cliff Richard e Steve Wonder. Já, já, continue com a gente.

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Engenheiros do Havaí, a revolta dos dandes. Antes você ouviu Duran Duran com Come and Done, um clássico, né? Mais um por aqui na programação da sua Rádio Easy. 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Até logo mais, meio-dia.

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0: Com Santa Fé. Agora nós temos informação no ar neste dia 6 de julho, dia da criação do IBGA. Você sabia disso? Exatamente. Agora então, informação Morena News. Voltamos a falar com Vivian Krajewski.
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0: Olá, Vivian. Bom dia para você novamente.
2: Oi, Vera, tô de volta. Bom dia a todos, mais uma vez. A Casa de Cultura recebe a partir desta quinta-feira, dia 10, a exposição Cartografias do Atravessamento, primeira mostra individual do artista Renan Reis, aqui em Campo Grande. A abertura será às 6:30 da tarde e a entrada é de graça. A exposição traz obras que reúnem bordado, colagem, intervenções e tecnologia, além de uma instalação interativa em formato de coração, que convida o público a vivenciar o espaço. A visitação segue até o dia 21 de agosto, na Casa de Cultura, que fica na Avenida Afonso Pena, no centro da capital. Já já tem mais Morena News.
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0: Imagine Dragons com a linda música Not Today. E agora, uma pausa para o seu bem-estar com Dani Margotti.
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2: Tem coisas que você já entendeu, já falou, já analisou, já refletiu. E mesmo assim continua repetindo. Porque nem tudo se resolve no entendimento. Algumas mudanças exigem prática, exigem comportamento, exigem fazer diferente, mesmo sem vontade. A terapia, ela te ajuda a enxergar isso, mas a mudança acontece na vida real, no dia a dia, nas escolhas, nas atitudes. Clareza é muito importante, mas clareza sem ação não sustenta nenhuma mudança. Se isso fez sentido para você e você quer continuar com essa reflexão, você me encontra no Instagram, como Daniela Margotti.
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0: Rita Lee, a eterna diva do rock and roll brasileiro, Minha Vida, In My Life, a versão aí dessa música de grande sucesso dos Beatles. Agora a gente ouve a linda mensagem do Pense Nisso.
1: Está no ar. Pense Nisso. A mensagem de otimismo e reflexão. A vida é curta para ser pequena. Cada dia, cada notícia, cada acontecimento ratifica que preciso viver mais, com mais intensidade, mais verdade, mais doação, mais loucuras, mais realizações. É como muitos já cantaram e em prosas e versos declamaram: não guarde a roupa nova, não deixe de dizer que ama, se doe, perdoe. Faça a viagem dos sonhos, torne real o amor proibido. Tome um vinho, faça as pazes com o vizinho. Compre seu carro, complete sua coleção. Seja criança, reveja os amigos, visite os parentes. Tome banho de chuva, cante pelas ruas. Toque uma campainha e saia correndo. Não, não recomendo que faça isso. Principalmente se você tiver a mesma faixa etária do autor desse texto. É quase certo que, na melhor das hipóteses, você será pego. E na pior, vai tropeçar nas próprias pernas cansadas e cair. Ria de você, ria dos outros. Respeite, respeite-se. Tome um porre de você, do que te faz bem, do que te deixa feliz. Porque de repente um pneu estoura, uma barragem se rompe, um alojamento pega fogo, um ônibus capota, uma queda acidental, uma chuva torrencial, uma bala nos acha, o coração para, um helicóptero cai. Viva segundo as suas crenças e deixe o outro viver as dele. Não julgue, não perca tempo. Crie a esperança dos reencontros. Pai, mãe, irmãos, amigos, reconheça a importância de todos e suporte em amor a individualidade de cada um. Sorria mais. Conte mais piadas. Esbraveje se necessário, mas depois lute pela calmaria, pela paz, pela harmonia. Viva! Um conselho bacana para todos nós. Vamos falar menos o que pensamos e mostrar mais o que sentimos. Vamos parar de querer ser os donos da verdade. Pare de desejar tanto. Quanto mais desejamos, mais frustrados e infelizes nos tornamos. Butão, reino budista no extremo leste do Himalaia, é reconhecido como o país onde as pessoas são as mais felizes do mundo. Sabe por quê? Porque é um dos países onde se oferece as menores condições das pessoas desejarem muito. O grande paradoxo da vida: o desejo de ser feliz causa infelicidade. Cada nova alegria gera uma nova angústia. Você não concorda com isso? Ouça um exemplo. Cada novo carro que eu compro vai me gerar uma nova ansiedade para comprar um melhor, maior, mais moderno, mais caro. Claro que você pode comprar o seu carro novo, mas dê um tempo no desejo do próximo. Curta esse que você acabou de comprar, pelo menos por uns 5 ou 10 anos. Crie um laço afetivo com o carro. E passamos a vida toda desejando e desejando, desejando. E eis que, de repente, a nossa vida passou. E agora, desejamos não ter desejado tanto. Viva com calma. Sinta o sabor da vida. Não a engula rápido demais. Afinal, a vida é curta demais para ser pequena. Viva hoje, pois não há como prever o futuro, que é uma astronave que tentamos pilotar. Na estrada da vida, Não nos cabe ver ou conhecer o que virá. E o fim dela ninguém sabe, ao certo, aonde vai dar. Pense nisso, mas pense com calma. Chegamos assim ao final de mais um Pense Nisso. 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
0: A música da vida de hoje é com Elton John, Your Song.

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3: Vamos de mais uma edição do nosso Na Hora do Almoço, seu melhor acompanhamento, começando muito bem com a música considerada aí pela Billboard 13ª canção do ano de 1975.
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3: E a música da Minnie Riperton, Lovin' You.

0: Lulu Santos como uma onda. Antes, Peter Cetera com Glory of Love. Muita gente lembrando aí de Karate Kid, né, do filme. Nós temos agora informações do trânsito. Vamos saber como é que são as ruas de Campo Grande. A gente fala com a Vivian Krajewski, que traz as informações aqui pra gente.
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0: Olá, Vivian, bom começo de tarde para você.
2: Oi, Vera, um ótimo início de tarde para você também e para todos. Nesse momento, a Avenida Mato Grosso está com fluxo intenso ali próximo a 13 de junho, no sentido Parque dos Poderes. Agora tem também em direção aos bairros, ali em frente à Santa Casa de Campo Grande. E no cruzamento com a Avenida Calógeras, está bem crítica a situação. Ali na 15 de novembro, o trânsito está intenso em frente à Praça Ari Coelho e na Fernando Correia da Costa. Tem aí um alto fluxo em direção a Ernesto Geisel, em frente ao Horto Florestal. Vera.
0: Ok, Vivian, obrigada.

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Toni Braxton aqui na nossa programação com I Don't Want To, fechando este bloco musical, e antes tivemos Double com The Captain of Her Heart.

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Cyndi Lauper com o romantismo de Time After Time, um dos grandes sucessos dela, né? Antes, Eagles, I Can Tell You Why. 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

Azimuth com Linha do Horizonte. Assim a gente fecha o nosso Na Hora do Almoço, a primeira hora. Já já tem Scorpions, tem a banda norueguesa por aqui, a Ha, e outros grandes nomes. Continue com a gente, excelente horário de almoço pra você. E pra você que já almoçou, ótimo começo de tarde.

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1: Você já percebeu quantas decisões tomamos para evitar desagradar alguém? Muitas pessoas aceitam tarefas que não queriam assumir, concordam quando gostariam de discordar, permanecem em situações desconfortáveis apenas para evitar conflito. O problema é que toda vez que você tenta agradar todo mundo, alguém acaba pagando a conta. E, normalmente, esse alguém é você. Existe uma crença de que ser uma boa pessoa significa dizer sim para tudo. Mas maturidade não é isso. Maturidade é entender que alguns nãos são necessários. Porque toda vez que você diz sim para algo que não faz sentido, está dizendo um não para o seu tempo, sua energia e suas prioridades. É impossível construir uma vida alinhada com seus objetivos tentando atender às expectativas de todas as pessoas. Nem toda decepção é sinal de erro. Às vezes, ela é apenas o preço de uma decisão coerente. E isso é alto desempenho.
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0: Marcos Sabino com o sucesso nacional Reluz aqui na programação do Na Hora do Almoço. Nós temos informação de qualidade. Por aqui voltamos a falar com a Vivian Krajewski.
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0: Olá, Vivian, boa tarde para você mais uma vez.
2: Oi, Vera, boa tarde para você mais uma vez e para todos. E atenção, estudante universitário de publicidade e marketing. Quer ver uma campanha sua na Globo? Então corre. Foram prorrogadas até o dia 12 de julho as inscrições da categoria LED Globo, Luz na Educação, do Prêmio Profissionais do Ano. A categoria é voltada para universitários, estudantes de publicidade e marketing de todo o país e tem como tema o papel da educação na transformação social. A iniciativa vai transformar ideias de estudantes em uma campanha multiplataforma, que será exibida em 2027. Já tem mais Morena News.
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Na hora do almoço, no ar, até logo mais às 14h, tem promoção então que rola aqui na nossa programação. Olha, infelizmente o Brasil não vai levar o Hexa, né? 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

I like Chopin. Vamos aí encerrando essa edição do Na Hora do Almoço e dando boas-vindas já já para o Júlio Arruda no Sequência de Classe. A gente encerra com um sucesso lançado em 1986 pelo cantor e guitarrista norte-americano George Benson, na música Kisses in the Moonlight. Aproveite bastante a sua segunda-feira, que você tenha um lindo começo de semana. Tchau, tchau e até amanhã.

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1: Salve, salve, excelente semana pra você. Hoje é segunda-feira, dia 6 de julho de 2026. E aí, como é que tá a sua segunda-feira? Cabeça inchada ainda aí com o resultado do jogo do Brasil de ontem? Não foi dessa vez. Hexa doeu o Brasil, né? Agora só daqui 4 anos, quem sabe? Mas vamos pra cima porque a vida continua e nós temos mais uma semana de muita expectativa, de muita perspectiva na nossa super tarde aqui na Morena FM. Já está no ar o nosso Sequência de Classe. Começamos muito bem o Sequência de hoje. Elton John, Paul Young, I'm Your Puppet.

107.1 Morena FM Easy para ouvir e sentir Skank e Negrali. Ainda gosto dela. Fechou o primeiro bloco do Sequência de hoje. Ouvimos Sugar Sugar com The Archies. Beatles e Elton John com Paul Young também passou por aqui. Fique inteiramente à vontade para interagir. Mande aí a sua mensagem 999410107.

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0: sucesso da banda gaúcha Nenhum de Nós, o Astronauta de Mármore. Ouvimos também neste bloco musical Alanis Morissette com King of Pain, The Police e Christopher Cross. Também passou por aqui. Vamos juntos até as 5h30 da tarde? 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
0: Morena FM 2:32.
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No bloco da primeira hora do Sequência de Classe, La Belle du Jour. Stars, os vocais do Nick Hucknall no Simple Red. Darren Hayes foi a primeira atração da nossa super tarde de segunda-feira. Juntos, vamos construir uma tarde interativa, informativa e musical para começar muito bem a semana em 107.1.

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0: 107.1, Morena FM, Easy, prazer em ouvir rádio. Fechamos a primeira hora do Sequência de Classe desta segunda-feira, 6 de julho de 2026. Ouvimos o John Legend com Save Room, Sarah, Starship, Frank Sinatra e Bono Vox, um clássico, né? I've Got You Under My Skin. Já já volto para abrir mais uma hora da nossa programação e tem a Aerosmith. Morena FM, 3 horas e 2 minutos.
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107.1 Morena FM Easy, conectada com o seu bom gosto musical. U2, Every Breaking Wave. Fechando mais um bloco, primeiro da hora 3, Aerosmith Crazy. Vamos juntos com a sequência até as 4. Já já faremos aquela pausa tão ansiada, né? Pra tomar um cafezinho, até aquele bate-papo descontraído quase no nosso finalzinho de tarde. 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

0: Morena FM, 3 horas e 15 minutos.
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todo. Esse é Robbie Williams com Feel Ordinary, o Alex Warren e Michael Jackson. A lenda participando também aqui da nossa super programação. Já já tem informações, a primeira edição do Morena News aqui no meu horário.

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0: Muito bem, é hora de atualizar as informações com a nossa repórter Alexia Schumacher. Boa tarde.
2: Boa tarde para você, boa tarde a todos. Morreu neste domingo, aos 47 anos, o advogado Tiago Pifan, que ficou conhecido em todo o país por celebrar o próprio velório ainda em vida. Ele enfrentava um câncer em estágio terminal e transformou a despedida realizada no fim de maio em Campo Grande em um encontro de amigos e familiares para celebrar a vida. Horas antes da morte, Tiago publicou uma última mensagem nas redes sociais, dizendo que estava em paz. O velório acontece nesta segunda-feira, no cemitério Memorial Parque, em Campo Grande. A história de Tiago repercutiu em todo o Brasil, ao propor uma forma diferente de viver a despedida, com gratidão e celebração. O Morena News volta já.
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107.1 Morena FM Easy, conectada com você, sintonizada com o mundo pelo último bloco do nosso sequência de hoje, The Cardigans com Love Fu, Doce Vampiro, a nossa rainha do rock nacional, Rita Lee e Gavin James, também passou por aqui. 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Já já o Paulo Vaz traz o sucesso que você não esquece.

0: Morena FM, 15 para as 4.
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4: 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Oi, tudo bem? Eu sou Paulo Vaz e estou aqui para falar de mais um sucesso que você não esquece. Vamos voltar para o ano de 1960. Neste ano, alguns fatos que ficaram marcados na história. 21 de abril, a nova capital do Brasil, Brasília, é inaugurada. 3 de outubro, tem as eleições presidenciais no Brasil. Jânio Quadros é eleito com 48% dos votos válidos. Nos Estados Unidos, no dia 8 de novembro, o democrata John Kennedy é eleito presidente. Em março de 1960, Elvis Presley retorna da Alemanha, onde serviu o exército por 2 anos. Ele estava focado em reiniciar a sua carreira com um novo conceito de música. Elvis voltou, e voltou melhor. No dia 3 de abril de 1960, Elvis entra no estúdio para gravar a versão em inglês da música napolitana O Sole Mio, gravada pelo ídolo de Elvis, Mario Lanza, em 1948. Poucos acreditavam que ele iria conseguir alcançar as notas mais altas que a música exigia. Naquele momento, tudo estava um nível acima dos anos 50. Inclusive Elvis. Em setembro de 1960, perguntaram a Elvis qual das novas músicas que ele lançou naquele ano que ele mais gostava. Elvis respondeu:
5: I think now or never. It's now or never.
4: Elvis adorava cantores de ópera. A extensão vocal deles, It's Now or Never, tinha isso. Seria um desafio para Elvis. Ele queria alcançar a escala de um tenor. Estava claro que procurava algo muito além do que já tinha gravado até então. Em It's Now or Never, Presley fez mais de 40 tentativas impressionantes até o momento de entregar a cadência lírica que a música exigia no final da ária. Elvis não alcançava a nota final com perfeição. Bill Porter, produtor musical, sugeriu para que ele gravasse separadamente a parte final da música. Depois fariam a edição, emendando a fita com as duas gravações para dar a ideia de continuidade. Elvis respondeu: Bill, eu vou fazer como deve ser feito, ou então não faço. e Elvis Presley conseguiu. A partir de então, o rei do rock foi aprimorando seu talento de barítono lírico. It's Now or Never foi um triunfo em 1960. Alcançou o top das paradas e se tornou um sucesso que você não esquece.

0: Aí está, mais um clássico inesquecível e sua história. E eu prometo, hein? Vou voltar em outra edição falando de um outro grande sucesso e sua história. Até lá. Bye, bye. 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

0: 107.1, Morena FM, e prazer em ouvir rádio. Estamos encerrando mais uma edição do Sequência de Classe desta segunda-feira, 6 de julho de 2026. Ouvimos Everything But The Girl com Missing, Don't Stop The Dance com Brian Ferry, e no nosso sucesso que você não esquece, It's Now or Never com o grande Elvis Presley. Sequência de Classe volta amanhã, terça-feira, a partir das 2 da tarde na Morena FM. Mas agora, agora acabou.
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0: Que delícia esse cheirinho gostoso de café que vai invadindo o ambiente com esse sabor incomparável do melhor café. Qual é a sua predileção? Um cafezinho mais suave, encorpado, um cappuccino ou então um pingado, né? Para deixar nossa tarde mais suave, mais leve, com boa música, boa companhia. Vamos juntos até às 5:30, a Hora do Café já está no ar.
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0: Começamos com Phil Collins, In Groove, Kind of Love.

Um dos grandes sucessos da Tina Turner para fechar o primeiro bloco do nosso A Hora do Café com o Private Dancer. Ouvimos também só hoje o Jota Quest. Take That com How Deep Is Your Love e Phil Collins foi a primeira atração da Hora do Café de hoje, que vai até as 5h30, né? Boa música, um cafezinho especial. 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Já já tem o nosso destaque. Tem a música do dia.

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1: A nossa música do dia, o nosso destaque, é uma das baladas mais famosas e pessoais do Michael Bublé. Escrita pelo próprio cantor em parceria com Alan Chang e Amy Foster, a canção foi o primeiro single do álbum It's Time e aborda a dor e a saudade de quem vive viajando em turnê, mas só deseja voltar para casa, para o conforto do lar e da pessoa amada. Nosso destaque é a nossa música do dia, Michael Bublé com Home.

Para fechar mais um bloco do nosso A Hora do Café, Don't Let Me Down. Ouvimos também mais uma vez com a Marisa Monte e Michael Bublé. O nosso destaque é a nossa música do dia com Home. Já já tem mais uma edição do Morena News para atualizarmos as informações.

0: Morena FM, 4 horas e 32 minutos.
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0: De volta ao Morena News e também de volta Alexia Schumacher. Mais uma vez, boa tarde.
2: Boa tarde mais uma vez para você e a todos os fãs da Morena FM. A Prefeitura de Sete Quedas abriu inscrições para um processo seletivo com oportunidades em 18 funções para candidatos, desde o nível alfabetizado até o ensino superior. Os salários variam de R$ 1.600 a R$ 3.400. As inscrições são gratuitas e seguem até o dia 10 de julho. A seleção será feita apenas por análise de títulos, sem prova escrita. Há vagas para áreas como serviços gerais, motorista, recepcionista, cuidador social, fonoaudiólogo e gestor ambiental, entre outras. O resultado está previsto para 24 de julho. O portal Primeira Página tem o link para consulta ao edital e as inscrições. Daqui a pouquinho eu volto com o trânsito. Às 5h30 tem o Happy Hour com mais conteúdos. Até lá.
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A melhor música para o melhor fã, Morena FM, a sua Rádio Easy, a sua dose de sabor, energia e melhor música no ar, a hora do café. Penúltimo bloco da hora 4 da nossa programação com Babyface, Knocking on Heaven's Door, Palpite, a Vanessa Rangel, Carla Bruni e Louis Armstrong. Também foram atrações por aqui. Já eu volto para fechar mais uma hora da nossa programação.

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E aí, tá tomando aquele cafezinho gostoso para começar bem a semana? Em casa, no aconchego do lar ou no trabalho, com os colegas onde você se desenvolve as suas atividades profissionais. Para fechar mais uma hora da nossa programação, Annie Lennox com Why. Thinking Out Loud com Ed Sheeran e Eric Clapton também foi atração por aqui. Já já vamos para a última meia hora do nosso A Hora do Café de hoje, 6 de julho.

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incrível do Freddie Mercury para fechar o penúltimo bloco do nosso A Hora do Café com Don't Stop Me Now, do Queen. Ouvimos ainda Harry Styles com Late Night Talking, Daryl Hall e John Oates também passou por aqui. 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Já já tem informações do trânsito.

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0: Muito bem, direto das ruas de Campo Grande, a nossa repórter Alexia Schumacher traz as informações. Boa tarde, Alexia.
2: Oi, Júlio, boa tarde para você, boa tarde a todos que nos acompanham agora. Eu trago dois alertas para que o condutor preste bastante atenção, diminua a velocidade, verifique onde ele está e preocupe-se com a vida do outro que está na frente ou mesmo atrás. O trânsito exige cuidado agora em dois pontos de Campo Grande. Na Rua Ceará, um acidente aconteceu alguns instantes atrás no cruzamento com a Rua Piratininga. E ainda provoca lentidão, o fluxo segue bastante carregado aí nessa região. Outro ponto de atenção é na Avenida das Bandeiras, no cruzamento com a Rua Bom Sucesso, no bairro Jockey Clube. Houve uma colisão entre duas motocicletas e uma das vítimas morreu no local. Segundo testemunhas, a moto de alta cilindrada, que seguia pela Rua Bom Sucesso, teria avançado o sinal vermelho antes da batida. O trecho permanece com o atendimento das equipes do SAMU, então há várias retenções por aí. Redobre a atenção e, se possível, busque caminhos alternativos. Daqui a pouco eu volto, Júlio, com outras informações do trânsito.
0: Obrigado pelas informações, Alex.
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Estamos encerrando mais uma edição do nosso A Hora do Café. Ouvimos também Just Can't Get North com The Pesh Mode. Muitíssimo grato por sua audiência desde as 2 da tarde no Sequência de Classe coladinho com A Hora do Café para começarmos a semana com o pé direito e muito bem. Desejo a você uma semana espetacular de muitas vitórias, muita saúde, muita paz. O Edgar Scaff já está posto para comandar o nosso Happy Hour que vai até às 7:30 da noite. Tem muita música e informação. Finalzinho de tarde e início de noite. Finalzinho de tarde agradável para você, uma noite especial. A gente se encontra amanhã. Semana maravilhosa para você, minha última de hoje. Pitty e Nando Reis. Por onde andei, uma versão ao vivo. Tchau, tchau.

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1: Pois é, agora são 5 horas e 32 minutos, segunda-feira, 6 de julho. Mais uma semana que se inicia. Te desejo uma semana legal, maravilhosa. De realizações e muita saúde, né? Claro. E aí, tudo bem? Tudo na paz? Então tá. Olha, vamos aos destaques de hoje, depois do Júlio Arruda, né? Eu e Edgar Scaff até as 7h30 da noite. Vamos aos destaques de hoje. Nos ensinou a viver. Morte de um homem que fez velório em vida comove amigos, médicos e desconhecidos. Roxy Music anuncia nova edição do álbum Flesh and Blood, lançado originalmente em 1980. Governo autoriza concursos da Receita Federal e Banco Central com 316 vagas. Brasil passa a ter uma universidade federal dedicada exclusivamente ao esporte. Bom, né? Tem que ter mais jogadores de futebol, né? E ainda, e outros esportes. E ainda tem o esporte, vou falar, claro, do esporte, os indicadores econômicos, o trânsito. É isso aí, a partir de agora, você vai com o Happy Hour, começando a semana.
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temática. Tem a participação do Lulu Santos nessa música aí, legal. 5h44, bom finalzinho de tarde aí pra você. Olha, Thiago Pitan, o advogado, né, que comoveu o Brasil ao celebrar o próprio velório em vida, deixou uma última mensagem antes de morrer aos 47 anos. Internado por complicações de um câncer de intestino, ele gravou um vídeo dizendo que estava em paz, feliz e que a vida valeu a pena. Thiago ficou conhecido nacionalmente depois de reunir amigos e familiares em maio para uma celebração da vida enquanto ainda estava vivo. A proposta era transformar a despedida em um momento de gratidão e afeto em vez de tristeza. A morte aconteceu na noite deste domingo aqui em Campo Grande. A história de Thiago deixa uma mensagem sobre a importância de valorizar a vida, os encontros e o tempo ao lado de quem a gente ama.

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Ocean, Caribbean Queen. Agora um minuto para fechar a tarde desta segunda-feira, dia 6 de julho de 2026. A gente vai saber... Ah, olha, a Espanha venceu, né? Agora há pouco, aí, uns meia hora atrás, mais ou menos. No finalzinho, venceu Portugal por 1-0, hein? É, no horário normal, né? Nos 90 minutos aí. Bom, vamos aí... Não quero falar do Brasil, não. Ai, ai. Bom, enfim, né? Vamos aí. Claro, daqui a pouquinho a gente fala aí. Vamos saber da previsão do tempo, como que fica? Pois é, amanhã, terça-feira, uma frente fria no sul do país deve avançar sobre o litoral do sudeste. E uma frente fria oceânica, então, não deve exceder, né, influência expressiva no que diz respeito às chuvas sobre Mato Grosso do Sul. Mas em relação às temperaturas, sim. A massa de ar polar que vem atrás dessa frente fria deve provocar queda nas temperaturas sobre o estado, sobretudo entre amanhã e quarta-feira. Já na quinta-feira, essa massa de ar polar começa a se afastar em direção ao oceano e vai aos poucos enfraquecendo sua atuação em Mato Grosso do Sul. Amanhã, aqui em Campo Grande, as temperaturas máximas e mínimas devem ser aí mais baixas um pouco. Teremos um início de dia mais frio, segundo a Climatempo. A máxima amanhã não passa dos 24 graus e já o IMET diz que amanhã nós vamos ter mínima de 13 graus. Uma terça-feira de repente já sai agasalhado, né? 13 graus já é um friozinho até considerável. Mas uma massa mais forte de ar, segundo a própria Climatempo, deve chegar também ao Mato Grosso do Sul a partir da semana que vem, principalmente na segunda-feira que vem. Vamos ter aí 2-3 dias de temperaturas bem baixas.

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cabelo e os abóboras selvagens, pintura íntima. E vamos aí para mais informações? Está na hora, né? Olha, o governo federal autorizou a realização de concursos para a Receita Federal e também o Banco Central. São 316 vagas para nível médio e superior. O Banco Central serão 170 oportunidades, 100 para auditor, 50 para técnico e 20 para procurador. O cargo de técnico exige ensino médio, enquanto os demais são para quem tem formação superior. Já a Receita Federal vai oferecer 146 vagas, sendo 116 para analista tributário e 30 para auditor fiscal. Os editais devem ser publicados em até 6 meses, o que dá tempo aí para você começar a preparação.

0: grande Mick Jagger e sua banda Rolling Stones. She's So Cold. Agora são 6 horas e 18 minutos em Campo Grande. Uma excelente noite de segunda-feira para você. Olha, o governo de Mato Grosso do Sul autorizou a realização de um novo concurso público com 2.000 vagas para professores da rede estadual de ensino. A medida foi publicada hoje e tem como objetivo reforçar o quadro da Secretaria de Estado de Educação. Ainda não há data prevista ou datas previstas para as inscrições. O edital vai detalhar a distribuição das vagas por disciplina e município. Olha, para quem pretende disputar uma vaga, a orientação é acompanhar a publicação do edital oficial que será divulgado pela Secretaria de Estado de Administração. Vamos saber aí como anda o trânsito.
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0: Vamos nessa, falar ao vivo aí com Alexia Schumacher. Boa noite, Alexia.
2: Vamos lá, boa noite para você, Edgar, boa noite a todos. É, apesar do acidente grave que aconteceu um pouco mais cedo, a gente continua alertando os motoristas, por favor, não furem os sinais, respeite a sinalização. Você não está sozinho no trânsito, tem outras pessoas que nem estão sabendo como é que você está e vice-versa. Neste momento, nós temos a Eduardo Elias Aran, Afonso Pena, Costa e Silva, Mato Grosso, 13 de Maio, Ceará, todas elas com alto volume de veículos neste momento. Mas também temos, em direção aos bairros, a rua Ari Coelho de Oliveira, que está com o trânsito travado agora, bem no trecho próximo ao acesso da Avenida da Fábio Zaran. A Fábio Zaran também segue com fluxo lento nas proximidades dessa mesma rua aí, Dari Coelho. Na Costa e Silva, assim como em outras vias, tem diversos pontos sinalizados de obras que estão tanto sendo feita como aquelas que estão ali só apenas sinalizadas. E isso é um gatilho, eu digo assim, uma armadilha para os condutores que acessam essas vias em alta velocidade. Você pode ser surpreendido. Então, muita atenção. Costa e Silva e muitas outras sinalizadas com obras. Na Rua da Divisão, o trânsito está parado agora, Edgar, entre a General Ciseno Sarmento e a rotatória da Praça Nossa Senhora de Guadalupe. Outra via, também bastante congestionada e até com veículos parados, é a Avenida Três Barras, essa todos os dias, assim como as principais avenidas de Campo Grande. Vou ficando por aqui, Edgar, gente volta amanhã. Fica o recado aí para os condutores. Vamos cuidar de outras vidas, né? Da nossa também. Uma ótima noite a todos e até amanhã.
0: Até amanhã. Obrigado, Alexia, pelas informações.
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0: 6:29, Moby Porcelain. Grande clássico da música aí, pop pra você, na programação aqui dos 107,1 do nosso Happy Hour. Músicas e informações aqui na Original de Campo Grande até 7:30. Olha, boa notícia para quem gosta de ouvir música com qualidade de estúdio. O Roxy Music, ele anuncia uma nova edição do álbum Flash Blood, lançado originalmente em 1980. O relançamento chega no dia 10 agora de julho, em Blu-ray áudio, com nova mixagem em Dolby Atmos, som com Surround Sound 5.1 e o álbum completo em versão instrumental, algo inédito na carreira da banda. Flesh and Blood marcou a transição do Roxy Music, banda do Brian Ferry, né, para um som mais sofisticado e elegante, com clássicos como Over You, Oh Yeah e Same Old Scene. Uma ótima oportunidade de você curtir aí em alta definição de som aqui, né, nas plataformas digitais aí. Bom, a gente segue agora com mais informações. Agora tem os indicadores econômicos abrindo a semana.
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0: Pois é, o cenário econômico, o mercado repercute a audiência pública nos Estados Unidos que debateu a taxação de produtos brasileiros com base na seção 301. Empresas e governos já apresentaram suas defesas antes da decisão final americana. Olha, lá fora, a agenda da semana destaca a ata da FONC, né, que trará as primeiras pistas sobre a política de juros do Federal Reserve sobre a nova gestão de Kevin Warsh. Aqui no Brasil, o foco é a inflação. Na sexta-feira, sai o IPCA de junho e a expectativa é de desaceleração generalizada, puxada pela queda no preço dos alimentos. Cotações, o dólar fechou em queda de 0,70%, cotado a R$ 5,13. O Ibovespa recuou 0,93%, aos 172.448 pontos. E o euro despencou 0,65%, cotado a R$ 5,87 para venda.
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0: grande Guilherme Arantes, um grande nome da nossa música popular brasileira, Impossível. Olha, a OTAN prepara um novo pacote de investimentos para reforçar a segurança dos países que fazem parte da aliança militar. O secretário-geral Mark Rutte anunciou que serão fechados contratos de dezenas de bilhões de dólares para a compra de novos equipamentos de defesa. O anúncio acontece às vésperas da cúpula da OTAN na Turquia. Durante a declaração, Rutte também reafirmou o apoio à Ucrânia e disse que os países membros devem continuar fornecendo a ajuda necessária enquanto o conflito com a Rússia continuar. Agora tem cerveja para descontrair.
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2: Tudo bem? Está começando mais um Cerveja para Descontrair? Hoje a pergunta é do Eduardo Almeida. Ele pergunta assim: qual é a diferença de uma Juicy IPA para uma American IPA? Vamos lá, Eduardo. Essas nomenclaturas, elas querem dizer o seguinte: basicamente a diferença está na estrutura de maltes e na quantidade de lúpulo. Uma Juicy IPA, normalmente você tem maltes claros, os maltes pale ales, e adição de aveia, trigo, centeio, para dar uma textura diferente para a cerveja. Ela fica com essa textura de juice, de suco, por isso que é chamada de Juicy IPA ou New England IPA. As American IPAs têm uma estrutura de malte, os maltes pale ales e os maltes normalmente um pouco caramelados. São comuns em alguns estilos, em algumas cervejas do estilo American IPA. Então, basicamente, esse é o primeiro, a primeira grande diferença. A outra é a quantidade de lúpulo, a relação de miligrama por litro, né? Você tem uma quantidade muito maior nas New England, nas Juicy IPAs, do que nas American IPAs. Então você vai ter uma cerveja extremamente mais aromática. Normalmente também a levedura vai tender para aromas e sabores bem frutados, no caso das Juicy, né? Lembrando sempre ali as frutas melão, abacaxi, maracujá. São cervejas que têm um perfil aromático bem mais amplo do que as American IPAs. Gostou da nossa dica de hoje? Nós vamos ficando por aqui. Eu agradeço a sua audiência e você já sabe, cerveja é para descontrair, com moderação e responsabilidade.
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0: قلنا شو بعد عوائم دينا كأوركسترا ومونوفر in the dark so in love fez grande sucesso nos anos 80. Olha, o Brasil passa a ter uma universidade federal dedicada exclusivamente ao esporte. A nova UFESport terá sede em Brasília e foi criada para formar profissionais, desenvolver pesquisas e fortalecer as políticas públicas na área. A instituição também vai oferecer qualificação para atletas que estejam concluindo as competições com os estudos ou encerrando a carreira esportiva. Outra missão será incentivar o paradesporto e promover a inclusão de pessoas com deficiência. A universidade ainda prevê ações para ampliar a participação feminina no esporte, combater a discriminação e incentivar a igualdade de oportunidades. A implantação vai depender da liberação de recursos no orçamento federal.
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Simple Minds, banda sucesso lá no final dos anos 80 e também anos 90. Alive and Kicking. Agora são 7 horas e 17 minutos. Olha, o homem que pode ser a pessoa mais velha de Mato Grosso do Sul acaba de celebrar 114 anos.

anos, com muita disposição. Ele é natural de Aracaju, lá em Sergipe. O nome dele é Antônio José e ele mora aqui em Campo Grande, onde construiu a família. E na festa de aniversário no fim do mês passado, agora de junho, apareceu de chapéu, gravata borboleta e suspensório. Dançou e aproveitou a comemoração do começo ao fim. Hoje, morador do bairro Guarandi 2, Antônio leva uma vida tranquila. Gosta de passear pela cidade, conversar com as pessoas e está sempre ao lado da neta Patrícia Jala e também da família. Agora, os familiares aguardam o reconhecimento oficial da idade pelo Guinness World Records. A documentação foi enviada no ano passado e o processo ainda está em análise. Aos 114 anos, Antônio segue lúcido, conversa normalmente. Segundo a família, não tem dificuldades para se locomover. Parabéns a ele, né? Que legal. Nós seguimos para o último break comercial do nosso Happy Hour de hoje e voltamos em instantes.

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Esse cara tem I Knew I Loved You. I Loved You. Agora são 7 horas e 25 minutos. Está na hora de fechar o nosso rap dessa segunda-feira. Já te antecipando uma semana legal, bacana, produtiva, de saúde, proteção. É isso aí que a gente deseja para você. Muito obrigado. Um abraço aqui do Edgar Escape. Fique bem. E vamos fechando o nosso rap hour dessa segunda com Gera Jolie. No More Boleros. Abraço. Vem aí. Clássicos da Morena. Tchau.

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